0: Doce com a música.
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0: Toda a dinâmica tá legal. O embaixador aqui, Gustavo Lima, com Luiz Fonsi, com Vagabundo. Fechando pra você mais um bloco na sua noite de segundona. Dia Internacional da Ressaca Cabeça Inchada.
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0: Agora 9h14 da noite.

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3: 8h16, seja bem-vindo.

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0: Luan Castela aqui na Dinâmica FM,
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0: 9:30.
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0: Bora que bora, 9:32, tá chegando o Bumerangue!
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0: Eterna Marília Mendonça aqui na Dinâmica FM, com o Segundo Amor da Sua Vida, fechando a minha programação aqui na sua noite de segundona. Valeu pela audiência, valeu pela companhia. O Delzão tá de volta amanhã no seu rádio. Amanhã não tem retransmissão da sessão da Câmara, tá de recesso. Então amanhã o Delzão tá de volta aqui na programação da 105. Na sequência, Vanessa Medeiros com Amor Sem Fim. Tchau, tchau. Valeu, obrigado.
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0: Agora 10:01, boa noite.
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3: Oi, oi, oi. Tô chegando por aqui com o meu conselho, com o nosso amor sem fim. Desta segunda-feira, hoje dia 6 de julho de 2026, eu, Vanessa Medeiros, fico com você em 3 horas da nossa programação super romântica e apaixonada. Programação caprichada, você sabe disso. Então, aumenta o volume e vem comigo. Amor em forma de música para você a partir de agora aqui na nossa rádio, na melhor programação do seu rádio.

0: na dinâmica, tá legal. É aqui na 105.9 que a gente se encontra. É a minha, é a sua, é a nossa Dinâmica FM de Jacutinga, Minas Gerais. Eu quero convidar você a seguir e curtir as nossas postagens nas redes sociais, no Facebook procure Dinâmica FM Jacutinga e no Instagram, @DinâmicaFM. Segue a gente lá e fique por dentro de tudo o que acontece aqui na rádio. Acesse também o nosso site, dinamicafm.com.br. Ah, e eu quero muito a sua participação. Nosso WhatsApp sempre à disposição. Mande mensagem, peça sua, participe. 35-3185-0145. 35-3185-0145. 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Procure Dinâmica FM 105.9, tá bom? Vem comigo. A partir de agora, vamos juntos com o nosso Amor Sem Fim até a 1 hora da madrugada. 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Aumenta o volume porque tá no ar o nosso Amor Sem Fim. Aqui na Dinâmica FM.
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3: Segundou, e eu desejo um ótimo início de semana para nós. A gente começa o programa de hoje com Aerosmith, Angel. Tá no ar, o Amor Sem Fim. Ótima segunda para nós.

0: Cry for Help, tá aí Rick Astley. E assim a gente fechou o bloco. Paradinha rápida e eu volto já já.
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3: 10:20.
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0: Boa noite. Que bom ter você comigo. Ótima segunda. Ou melhor, um ótimo início de semana pra nós.
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0: Agora tem clássico com Cyndi Lauper. Na programação mais apaixonada do seu rádio, Time After Time.

0: Big Girls Don't Cry, a Fergie cantou e encantou por aqui. E assim a gente fechou mais uma super sequência. Eu vou ali rapidinho pra voltar já já.
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3: 10h35.
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6: Eu não disse pra você que o intervalo era rapidinho? Tô de volta com mais amor e menos drama.
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6: E agora tem o pai do reggae, Jimmy Cliff, Reverend Me, matando saudades por aqui.

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12: Obrigado comigo aqui no Amor Sem Fim. Excelente semana pra nós.
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12: Agora tem clássico com Elton John. You Gotta Love Someone. Pra você.

0: Listen to Your Heart, Little River Band, fechando a nossa primeira hora. Paradinha rápida e eu volto já já. Não desgruda, coração. Te espero com muito amor em forma de música por aqui sempre.
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4: 11:06.

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0: Estamos apresentando Amor Sem Fim. Eu e você juntos nesta segunda maravilhosa. Segundou, 6 de julho de 2026. Desejo para você uma semana incrível.
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2: E abrindo a nossa segunda hora agora, na nossa trilha sonora, tem sucesso internacional na programação musical do seu rádio. Natália Imbruglia, Torn, matando saudades, no amor sem fim pra você.

0: All My Life, que sim, Jojo, fechando este bloco. Eu vou pra voltar já, já. Pausa na programação musical pra faturar.
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4: 11:24.
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10: Que bom ter você aqui. Desejo pra você muito amor em forma de música sempre. Amor é fundamental. E na nossa programação musical, Amor Tem de Sobra.
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10: E agora tá chegando por aqui este clássico da música internacional, Nazaré, I Don't Wanna Go On Without You.

0: Just My Imagination. Ouvimos The Cranberries aqui na programação mais apaixonada do seu rádio. Paradinha rápida, eu volto já já, coração, com muito, muito mais. Segura.
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4: 11:38.

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0: com mais amor e menos drama. Estamos apresentando Amor Sem Fim.
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0: E agora tem Sam Smith por aqui pra você. Stay with me.

0: dias melhores. É o que eu te desejo sempre, com muito amor. Jota Quest, fechando este bloco.
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4: 11:52.
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0: Que bom ter você comigo. Que alegria ter a sua companhia na melhor sintonia.
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0: E agora tem Paul McCartney, direto do túnel do tempo, vamos matar saudades, de 1984. Pra você, No More Lonely Nights.

0: Go On Girl. Ouvimos aqui Neil fechando o bloco. Fechamos também a nossa segunda hora. O intervalo é rápido, então, enquanto isso, manda mensagem. Eu vou pra voltar já já com a nossa última hora.
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4: 6:06.
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0: volta por aqui, eu e você e o nosso amor sem fim. Programação mais romântica do seu rádio sempre aqui.
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0: E abrindo a nossa última hora agora, na nossa trilha sonora tem Piaba Bryson e Roberta Fleck. Vamos ouvir juntos? Tonight I celebrate my love for you. Pra você.

0: Do You Know Where You're Going To? Ouvimos a Mariah Carey. E assim a gente fechou mais um bloco. Eu vou pra voltar já já. Enquanto isso, manda mensagem você também, conta o que você tá fazendo. Até já.
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4: 19:00.
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2: E agora tem Maná, Lábios Compartidos, especialmente para a Fátima, que mandou mensagem. Ela ama o Maná e sempre que pode, né, participa. Obrigada pelo carinho. Beijão para você também. Fátima, bom trabalho para nós.

0: The Bells, ouvimos Color Me Bad, fechando mais um bloco. Desejo pra você que tá na sintonia muito amor sempre. Pra você que tá no trabalho, pra você que tá em casa, pra você que me leva de carona pelas ruas da cidade e região, pros amigos que estão curtindo via internet, tudo de bom. Paradinha rápida e eu volto já já.
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4: 00:32.
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1: Já de volta por aqui com o nosso Amor Sem Fim.
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1: E agora, vamos ouvir este clássico com o Tracy Chapman? Aumenta o volume aí. Babe, Can I Hold You? Linda, linda.

0: To Little To Lady, ouvimos JoJo. E assim a gente fechou esta sequência. Eu vou pra voltar já já com o último bloco. E garanto pra você, tá demais. Vale a pena esperar. Segura.
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4: Meia-noite e 44.

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0: por aqui. Eu e você e o nosso amor.
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0: Agora, abrindo o último bloco, tem James Arthur. Falling Like the Stars pra você. Aumenta o volume aí.
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0: I'm Ready, ouvimos aqui Bryan Adams, colocando um ponto final no Almoço Sem Fim de hoje. Bom, eu vou pra voltar amanhã, se Deus quiser e permitir, tá bom? Desejo pra você muito amor na sua vida sempre. E amor em forma de música é sempre aqui na nossa programação. Então, até amanhã, coração. Beijão. Bye.
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5: 00:59.
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1: 1:54.
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1: 2:37.
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1: 12:38. Yeah!

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1: 3:25.
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4: 4:21.
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5: 5h58.
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5: Simbora, gente, aí, tudo bem? Chegando com o nosso Laço do Peão especial dessa terça-feira maravilhosa, desejando uma ótima terçona pra você, dia 7 de julho de 2026, e a partir de agora tem muita música boa, então aumenta o volume e avisa todo mundo que o Chicão chegou.

0: 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E aí, meu povo, você ligado com a gente aqui em 105.9, Jacutinga e toda a região. O nosso site, você já sabe, né? dinamicafm.com.br para você acompanhar nossa programação de onde você estiver, tá bom? O nosso Facebook para você curtir a gente é o facebook.com/dinamicafmjacutinga. Tem ainda o nosso Instagram também, @dinamicafm. E o nosso WhatsApp, claro, para você participar, interagir com a gente, mandar para cá sua mensagem. É o DDD 35 31 85 0145. Ah, lembrando também do nosso aplicativo. Tem o nosso aplicativo para você baixar também, levar a gente para onde você for, viu? Dinâmica FM 105.9, procura lá e baixa aí no seu celular, tá bom, gente? Opa, bom dia, bom dia. 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
2: Pra gente começar com tudo, tem Paulo e Natan e Jorge e Matheus. Não, coração!
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1: Hoje, às 10, Corpo e Alma e Bruno e Marrone. Teve ainda Vizinho Abaixo o Som com Rogério Ferrari e Gustavo Lima. Teve Morena de Goiânia com Hugo e Guilherme, Maiara e Maraísa. E ainda Não Coração com Paulo e Natan e Jorge Matheus, começando com tudo. Essa edição do nosso Laço do Peão, uma ótima terça-feira para você que está trabalhando, para você que está em casa, está aí de boa, aproveitando a sua folga, aproveitando as suas férias. Muito obrigado pela sua audiência, viu? Aquela pausa, aquele intervalo bem rapidão e eu volto já.
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3: 6:15.

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6: 6:18.
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8: Já estamos de volta por aqui, gente. Terça-feira maravilhosa pra você.
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8: Cheiro e Cabelo, Diego e Victor Hugo.

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2: É que eu não te esqueci, Ana Castela. Essa aqui é lançamento, novidade por aqui. Teve ainda Flores em Vida, um clássico, Zezé de Camargo e Luciano. Teve também Surtos com Maiara e Maraíza e ainda Cheiro e Cabelo com Diego e Victor Hugo, cantando pra gente nessa terça-feira maravilhosa, mais um blocão recheado de música boa. Bora de intervalo e a gente volta daqui a pouquinho, claro, com muito mais sucesso pra você.
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4: 6:32.
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5: 6h34.
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7: E por aqui, a música boa não para, não. É um sucesso atrás do outro. Aumenta o volume e uma ótima terça-feira pra você.
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7: Poder de Mentir com Fred Fabrício e Traia Véia.

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2: Promessa de bar, Kaique e Alessandro. Teve ainda o som de Treia Véia com a tal da Lembrança Boa. Teve a conversa de Lobo com o PPA e ainda Poder de Mentir com o Fred e Fabrício. E Treia Véia cantando pra gente nessa terça-feira maravilhosa. E aí, o que você tá aprontando por aí? Tá trabalhando? Tá em casa? Tá de boa? O importante é que você tá aqui, ó, sintonizado, conectado junto com a gente. Ó, mais uma pausa bem rápida. Vou ali e volto já.
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4: 6:46.
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5: 6:48.
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0: Simbora, turma! Claro, chega do mais sucesso pra gente curtir junto e misturado por aqui.
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0: Não desfinaliza o nosso fim. Ícaro e Gilmar.
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0: Cantando por aqui, não desfinaliza o nosso fim, encerrando a nossa primeira hora de muita música boa. Depois do intervalo tem muito mais pra você.
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4: 7 horas.
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0: Muito obrigado, Barretão!
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3: Murilo Rufi, né? Teve ainda Ô Vida, João Neto e Frederico e Michele Andrade. Teve Todo Mundo Vai Sofrer com Marília Mendonça. E ainda Ícaro e Gilmar.

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4: 7:02. 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
5: Bora, meus amigos, claro, chegando aquele modão, aquela música boa que você gosta de ouvir. Ainda mais essa terça-feira pra gente já iniciar nossa semana com tudo.
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5: Felipe Ferrari e Traia Véia é da água pra nada.

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2: Ai, que vontade, Bruno e Marrone. Teve ainda o som do Marcos e Belucci, Siga Certa, teve Coração Calejado com Jorge Matheus e ainda Dá Água Pra Nada com Felipe Ferrari e Trai a Véia cantando pra gente. Deixa eu mandar um beijo especial aqui pra Marli, tá lá curtindo. Alô Marli, beijo pra você, obrigado pela audiência, pela companhia. Tamo junto e misturado e eu volto já já com muito mais.
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4: 7:14.

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6: 7:17.
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8: Simbora, já estamos de volta com a melhor playlist do seu rádio, só música boa.
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8: Luan Pereira, paciência.

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3: Guilherme Benuto, Ana Castela
4: e Adriano Ru.

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3: Excesso e falta, Henrique e Juliano. Rolou por aqui também o som do Talagaço, Bebeu, Beijou, teve Guilherme Benuto e Ana Adriano, 2:13 ainda, Paciência com Luan Pereira, cantando pra gente nessa terça-feira. Mais uma pausa bem rápida e eu volto daqui a pouquinho.
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5: 7:28.

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11: 7h31.
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1: Alegria, gente. Cadê o sorrisão? Coloca um sorriso nesse rosto aí, terça-feira maravilhosa pra você.
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1: Oba! E Yasmin Santos, saudade nível hard.

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2: Maiara e Maraísa, Sorte de Alguém. Teve aí no som de Mari Fernandes e Cleiton Romário, Calma Que Tem Jeito. E ainda Velho Namorado Novo com Conrado Alexandro. E também Saudade Nível Hard com Yasmin Santos, cantando pra gente nessa terçona. Bora de reta final, gente. Último intervalinho e eu volto já já com muito mais sucesso pra você.
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3: 7h43.
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5: 7h47.
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7: Aô, terça-feira maravilhosa, reta final por aqui do nosso Laço do Peão, bora?
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7: Felipe e Rodrigo é o Gosto de Rua.

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1: 8:12.
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1: 8:14.

0: 8h25.
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0: 8h28.

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Eu quero agradecer a cada pessoa que está com o rádio ligado. Que Deus te abençoe. Eu quero agradecer a você que está assistindo. Muito obrigado. Muito obrigado a você que está assistindo. Falando com você que está acompanhando pela internet, olha, clica no joinha para você curtir. Entra aqui nos comentários para você dar o seu alô, para você interagir aqui com a gente, sua saudação, e se for o caso, colocar um pedido de oração. É sempre importante ter você aqui com a gente. É sempre bom ter a sua companhia. Hoje é terça-feira. Hoje nós vamos estar em Bueno Brandão. Hoje vai ter aquela noite de fé, aquela noite de esperança. Aquela noite especial em Bueno Brandão. Atenção para o endereço da nossa igreja em Bueno Brandão. Está localizada no centro da cidade, ao lado do Banco Sicredi, em frente à Agência dos Correios. As portas da nossa igreja estarão abertas. E quando for 7:30 da noite, a gente dá início a uma noite especial, onde nós vamos nos achegar a Deus, onde Ele vai tocar na nossa vida, onde Ele vai nos fortalecer, onde Ele vai operar de uma maneira especial na nossa vida, libertando, trazendo alívio, trazendo paz. Vai ser especial. Hoje, terça-feira,

7:30 da noite. Nossa igreja em Bueno Brandão está ao lado do Banco Sicredi e em frente da agência dos Correios no centro de Bueno Brandão. Você que está aí me assistindo, ó, clica aqui no joinha para você curtir, entra aqui nos comentários para você poder dar sua saudação, para você poder dar o seu alô, o seu oi, e se for o caso, colocar um pedido de oração. Sexta-feira agora, dia 10 de julho, vai acontecer a festinha da CAI Construir. É uma festa especial, tradicional que acontece. Aonde vai ser essa festa? Vai ser ali na Igreja da Vila. A gente cerca a rua, aí tem muita música, brincadeira, diversão. Olha, vai ser uma noite especial. Tem várias maneiras de você ajudar a CAI Construir. Você pode contribuir, você pode doar alimentos e você pode ir na festinha, porque todo o dinheiro ali arrecadado será voltado, será utilizado com as nossas crianças do nosso orfanato, que hoje tem o nome de Casa Lar, tá bom? Então, vai ser especial. Sexta-feira, a partir das 18 horas. Atenção para o endereço: Rua João Pessoa, 1749, em Jacutinga. Tá bom? Minha gente, olha só. Hoje é terça-feira, mas amanhã, na parte da manhã, nós vamos ter uma manhã de fé, de esperança. Uma manhã para você se achegar a Deus. Olha o que Deus diz na sua palavra: achegai-vos a mim, e eu me achegarei a vós. Olha o que Deus diz na sua palavra: se me buscardes de todo o vosso coração, me encontrarás. Eu vou deixar ser encontrado por você. Olha, amanhã, quarta-feira, 9 horas da manhã. Atenção para o endereço: Rua Santo Antônio, 321, no centro de Jacutinga. Amanhã, quarta-feira, vem para a igreja. Amanhã, quarta-feira, nós temos também em Jacutinga à noite. Quarta-feira, 7:30 da noite. Atenção para o nosso endereço, para o endereço da nossa igreja na cidade de Jacutinga. Quarta-feira, 7:30 da noite, Rua Santo Antônio, 321, bem no centro da cidade. Eu estou com a Bíblia aberta aqui, no livro de Apocalipse, capítulo 12. E apareceu uma grande maravilha no céu, uma mulher vestida com o sol, com a lua debaixo de seus pés, e sobre a sua cabeça uma coroa de 12 estrelas. E ela, estando grávida, gritava com dores de parto, sofrendo para dar à luz. E apareceu outro sinal no céu: eis um grande dragão vermelho, tendo 7 cabeças, 10 chifres e 7 coroas sobre suas cabeças. E a sua cauda arrastou a terça parte das estrelas do céu e lançou-as sobre a terra. E o dragão parou diante da mulher que estava pronta para dar à luz, para devorar o filho que ia nascer. E ela deu à luz a um filho homem, que há de governar todas as nações com um cedro de ferro. E seu filho foi arrebatado para Deus e para o seu trono. E a mulher fugiu para o deserto, onde ela tem um lugar preparado por Deus para que a alimentassem, e ali por 1260 dias. Houve guerra no céu. Miguel e os seus anjos lutaram contra o dragão. Lutou o dragão e os seus anjos, e não prevaleceram, nem o seu lugar se achou mais no céu. O grande dragão foi lançado fora, aquela antiga serpente, chamada de diabo, Satanás, que engana todo mundo. Ele foi lançado à terra, e os seus anjos foram lançados com ele. E eu ouvi uma voz dizendo: agora chegou a salvação e a força e o reino

do nosso Deus e o poder do seu Cristo, porque o acusador de nossos irmãos é derrubado, o qual os acusava dia e noite diante do nosso Deus. E eles o venceram pelo sangue do Cordeiro e pela palavra do seu testemunho. E eles não amaram as suas vidas até a morte. Por isso, regozijai-vos, ó céus, e vós que neles habitais, ai dos que habitam sobre a terra e o mar, porque o diabo desceu até vós com grande ira, pois ele sabe que pouco tempo lhe resta. E quando o dragão viu que fora lançado na terra, ele perseguiu a mulher que dera à luz a um filho homem, e a mulher foram dadas duas asas, uma de grande águia, para que ela pudesse voar para o deserto, ali onde é alimentada por um tempo, e tempos e meio tempo, longe da face da serpente. E a serpente lançou da sua boca água como de inundação atrás da mulher, para fazer com que ela fosse carregada pela inundação. E a terra ajudou a mulher, e a terra abriu a sua boca e engoliu a inundação que o dragão lançara da sua boca. E o dragão irou-se com a mulher e foi fazer guerra ao remanescente da sua semente, os que guardam os mandamentos de Deus e têm o testemunho de Jesus Cristo. Eu estou com a Bíblia aberta aqui em Apocalipse 12. Apocalipse 12. E eu estou aqui com os meus olhos postos no versículo 11. Olha que coisa tremenda, hein? E eles o venceram. A quem que venceu? Arcanjo Miguel e os anjos de Deus. Os santos anjos de Deus. E eles os venceram. Mas como que ele venceu? Como que ele venceu? E venceu quem? Venceu o diabo. Venceu Satanás e seus anjos. Para você entender melhor, funciona assim, ó. O que aconteceu com uma terça parte dos anjos que foram enganados e que escolheram seguir o diabo? O que aconteceu com essas pessoas? Essas criaturas, esses anjos, eles deixaram a sua posição. Eles tinham uma posição de servir a Deus e os propósitos de Deus. Só que daí eles deixaram de servir a Deus, o Criador, para servir uma criatura, que é o diabo. E aí o que aconteceu? Eles se transformaram em demônios. O que é um demônio? É toda criatura que está fora de posição. Ela está sendo um demônio. Qual é a posição do marido? Ele deve proteger, amparar, dar segurança. Ele deve ser provedor da sua casa. Ele deve ser um homem que vai amar a sua mulher e seus filhos. Um homem. Mas o que que ele faz? Em vez dele guardar a posição dele, ele espanca a mulher. Ele espanca os filhos. Ele é estúpido, ele é grosso, ele é horrível. E na casa dele, na família dele, tem um sofrimento, uma dor muito grande por causa dele. Ele é um demônio. Por quê? Porque ele está fora da posição dele, que é a posição original, que ele devia ser um pai de amor, que ele devia ser um cuidador, um amparador. Ele devia ser aquele que traz alívio, que traz segurança, mas ele está trazendo sofrimento e dor. Então, o que aconteceu com essas criaturas que seguiram o diabo? Tanto o diabo como eles se tornaram demônios. São demônios. Por quê? Demônios não é porque tem chifre.
demônios não é porque são monstros assustadores.

pecadores, não, demônios, porque eles não guardaram a sua posição. Agora olha isso aqui, eles o venceram. Ó, o arcanjo Miguel venceu o arcanjo Miguel e os santos anjos de Deus venceram. Como que eles venceram? E por que que os anjos são chamados de santos anjos de Deus? E por que que Deus deixou acontecer isso? Por que que Deus permitiu? Porque Deus, todas as suas criações, todas as suas criaturas, Deus deixou eles escolher. Vocês vão querer amar e servir a Deus. Todas as criaturas. E uma terça parte, a menor parte, escolheu não servir, não amar a Deus. E Deus respeitou eles. A escolha deles. Só que aqueles que escolheram amar e servir a Deus, Deus os glorificou. Que jeito que é isso? É que daí eles não têm como errar mais. Os anjos que estão com Deus, que são os santos anjos de Deus, que estão a serviço daqueles que hão de herdar a vida eterna, eles já não pecam mais. Eles já não cometem mais erros. Eles agora estão glorificados. Eles agora estão santificados. Entendeu? Então não há mais chance de ter uma rebelião no céu. Porque eles foram glorificados por suas escolhas. Vamos lá. Que é o que acontece com a gente. Nós somos criaturas de Deus e nós temos liberdade. Eu posso escolher rejeitar a Deus, como eu posso escolher aceitá-lo. Eu posso escolher falar para Deus que, eu não sei se eu acredito em Deus. Eu posso fazer isso. Mas eu posso também falar, eu acredito em Deus e entregar minha vida para Deus. Você já falou isso? Você já ouviu alguém falar assim? Mas Deus não me ajuda. Mas Deus, será que Deus existe? Porque é o que eu estou passando. Mas a pergunta certa seria, por que que você está rejeitando a Deus? Por que que você não crê em Deus? Por que que você não se entrega a Deus? Por que que você não ama a Deus? Por quê? Essa deveria ser a pergunta. Porque quando eu escolho me afastar de Deus, Deus vai respeitar a minha escolha. Quando eu decido que eu quero seguir o meu caminho, Deus vai respeitar e deixar eu seguir o meu caminho. Aí eu vou estar por minha própria conta, por minha própria sorte. Mas quando eu entrego a minha vida para Deus, aí eu estou por conta de Deus. Aí eu estou debaixo da influência de Deus. Aí eu estou debaixo do mover de Deus. Eu estou debaixo da obra de Deus. Nós somos livres para fazer nossas escolhas. E olha o que está lá. Eles o venceram pelo sangue do Cordeiro. Então, eles o venceram pelo sangue do Cordeiro. O que é o sangue do Cordeiro? É o sangue de Jesus. Há poder no sangue de Jesus. O sangue de Jesus tem poder. O sangue de Jesus tem poder. Há poder no sangue de Jesus. E eu coloco o sangue de Jesus agora contra todo o mal, que está fazendo oposição sobre você. E pelo poder do sangue de Jesus, eu liberto você. Pelo poder que há no sangue de Jesus, eu liberto a sua vida. Pelo poder que há no sangue de Jesus, eu liberto você em nome de Jesus. Olha que coisa tremenda.

Que coisa forte! O sangue de Jesus tem poder. O sangue de Jesus é poderoso. É poderoso para nos limpar, para nos lavar, para nos redimir. Pelo sangue nós somos lavados e remidos. Por meio do poder do sangue de Jesus nós somos purificados. Nós somos limpos. Sabe quando você pega ali na sua casa uma panela, ou você pega ali na sua casa o seu carro, sua moto, você pega ali sua bicicleta, ou você pega ali a área da sua casa que você quer limpar, e você está usando um sabão assim que não está limpando direito, aí você vai lá e pega um sabão especial, e aquele sabão especial vai limpar tudo. O sangue de Jesus é esse sabão especial que limpa tudo, que purifica tudo, que lava tudo. O sangue de Jesus tem poder. Há poder no sangue de Jesus. O sangue de Jesus tem poder. O sangue de Jesus é glorioso. O sangue de Jesus é tremendo. Há poder no sangue de Jesus. O sangue de Jesus tem poder. Tem poder. O sangue do Cordeiro. O sangue do Cordeiro Santo. O sangue do Cordeiro que foi imolado na cruz. E na cruz ele morreu no nosso lugar. E na cruz ele derramou o seu sangue. E com esse sangue ele nos comprou. Com esse sangue ele nos resgatou. Com esse sangue ele nos perdoou. Com esse sangue. Uma vez eu estava numa agência de publicidade e veio o dono me atender. E aí ele falou: pastor, eu sou apaixonado pelo Deus do Novo Testamento, mas eu não aceito do Velho Testamento. Eu peguei e falei para ele: por quê? Ele falou assim: ah, porque no Velho Testamento tem muita morte, agora no Novo não. Jesus, ele ama as pessoas, ele cuida das pessoas. Eu prefiro esse Deus. Falei para ele: olha, deixa eu explicar para você. O Deus do Velho e do Novo é o mesmo. Não tem deuses, é um só Deus. Aí ele falou: por que então que no Velho Testamento tem morte? As pessoas morrem, tem uma... Olha, no Velho Testamento foi derramado um sangue sobre a terra. O sangue de Abel, filho de Adão e Eva. E esse sangue clamava por vingança. Mas agora, na Nova Aliança, foi derramado um sangue sobre a terra. O sangue de Jesus Cristo. E o sangue de Jesus Cristo clama por misericórdia e perdão. A diferença é essa. Hoje, nós estamos debaixo da graça de Deus. Hoje, se você quiser, se eu quiser, se nós quisermos, nós podemos usufruir de tudo que Jesus Cristo conquistou na cruz, que é um direito nosso, que é nossa herança.

Eu levanto as minhas mãos para te bendizer. Santo é o teu nome. Santo, santo, santo é o Senhor. O Senhor é bom. O Senhor é bom demais. Abençoa tudo que essa pessoa colocou junto do rádio. Senhor, essa pessoa que está orando comigo, essa pessoa que está acompanhando esta oração, eu peço agora que o Senhor venha com o teu sangue, o poder do sangue de Jesus.

para nos limpar, nos purificar, nos lavar, nos redimir. Ah, Senhor, abre o nosso entendimento e revela Jesus Cristo para nós, o Cordeiro Santo, o Cordeiro de Deus que tira o pecado do mundo, para que possamos escolher Jesus, para que possamos crer em Jesus, para que possamos viver com Jesus, para que possamos ser de Jesus. E não nos deixe cair em tentações, mas livra-nos do mal, pois Teu é o reino, o poder e a glória, para sempre. Amém.

Você que está acompanhando pela internet, clica aqui no joinha para você curtir. Entra aqui nos comentários para você colocar um amém a respeito da oração. Para você colocar a tua saudação e, se for o caso, um pedido de oração. Eu quero pedir para você me ajudar a divulgar, avisar as pessoas que sexta-feira vai acontecer a festa da CAI Construir. 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
1: 9:02.
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2: É isso aí, muito bom dia para você sintonizado na Dinâmica FM. Eu sou Vanessa Cavallari.
3: Eu sou Hugo Vinícius, agora você fica bem informado nessa manhã de terça-feira, dia 7 de julho.
2: Agora são exatamente 9 horas e 41 minutos. Vamos para os destaques desta manhã. Lavagem de dinheiro bilionária com combustível é alvo da Polícia Federal no Rio.
3: Mulher é presa em flagrante por tentativa de homicídio após esfaqueamento em Limeira.
2: Cristiano Ronaldo confirma despedida em Copas após eliminação de Portugal. Isso e muito mais você confere agora aqui no Redação Dinâmica.

0: Bom dia, Hugo.
1: Bom dia, Vanessa. Bom dia, ouvintes.
0: Bom dia para você que já está ligadinho na 105.9, para você que já está do outro lado do rádio, sejam todos muito bem-vindos. Para você que já está na live, compartilha, faça parte dessa redação dinâmica. 3185-0145, esse é o telefone, o WhatsApp aqui da sua 105.9. Vamos seguir então das notícias. Lavagem de dinheiro bilionária com combustíveis é alvo da Polícia Federal no Rio.
1: A Polícia Federal faz uma operação na manhã desta terça-feira contra um esquema bilionário em lavagem de dinheiro com postos de combustíveis no Rio de Janeiro. Os principais alvos são o Márcio Canella, ex-prefeito de Belford Roxo, e o delegado Marcos Amin.
0: Canella também é presidente da União Brasil no Rio de Janeiro, pré-candidato ao Senado Federal pelo Estado. Já Marcos Amin já foi secretário da Polícia Civil do Rio.
1: De acordo com as investigações, o grupo criminoso teria movimentado mais de 7,6 bilhões nos últimos 6 anos, conforme o relatório da inteligência do COAF, que é o Conselho de Controle de Atividades Financeiras, enviado à Polícia Federal.
0: Esta é a sexta fase da Operação Unha e Carne, investigação de anteriormente prendeu os políticos Rodrigo Bacelar, TH Joias e Tiago Rangel e o pastor Márcio Pôncio.
1: Segundo a Polícia Federal, a organização criminosa alvo dessa etapa é suspeita de utilizar uma rede de postos de combustíveis na região metropolitana do Rio como uma plataforma de lavagem de dinheiro com participação de agentes públicos.
0: Agentes cumprem 19 mandatos e busca apreensão nos municípios de Niterói, São Gonçalo, Itaboraí, Resende e capital fluminense, além de medidas de sequestros de bens e valores de suspensão de atividades econômicas de empresas ligadas ao grupo investigado.
1: Além do crime de organização criminosa, os investigados poderão responder por contratação direta e ilegal e lavagem de dinheiro, além de outros que poderão surgir ao decorrer das investigações.
0: A ação de hoje se insere no âmbito da Força-Tarefa Missão Redentor 2, iniciativa coordenada pela Polícia Federal, que visa desarticular organização criminosa atuante no estado do Rio de Janeiro, em conformidade com as diretrizes estabelecidas pelo Supremo Tribunal Federal, ADPF 635, também conhecida como ADPF das Favelas.
1: A CNN Brasil entrou em contato com as defesas de Canella e Amin, assim como a União Brasil, para um posicionamento e o espaço segue aberto.
0: Mulher é resgatada de trabalho análogo à escravidão após 50 anos.
1: Uma funcionária doméstica de 62 anos que passou condições análogas à escravidão após mais de 50 anos de trabalho para o mesmo núcleo familiar em Fortaleza foi registrada em uma ação organizada pelo Ministério do Trabalho e Emprego. Os créditos trabalhistas ultrapassam 1,5 milhões.
0: A operação contou com o apoio do Ministério Público do Trabalho, da Polícia Federal e da Secretaria dos Direitos Humanos do Ceará.
1: O MTE aponta que a trabalhadora não tinha remuneração regular, autonomia financeira ou oportunidades educacionais e patrimoniais. Enquanto os empregadores estudaram e se profissionalizaram, constituíram patrimônio e formaram suas próprias famílias, a trabalhadora permaneceu analfabeta e em dependência econômica.
0: A trabalhadora estava inscrita num cadastro único e recebia benefício do programa Bolsa Família, no valor de R$ 600 mensais. Porém, os saques eram feitos pela empregadora, que repassava parte do valor à funcionária.
1: Segundo as apurações, a trabalhadora chegou à residência da família empregadora em 1971, quando tinha apenas 7 anos de idade. Desde então, passou a realizar atividades domésticas, inicialmente ao lado de sua irmã, enquanto os filhos da família frequentavam a escola e tinham acesso à educação formal.
0: Após o falecimento de sua mãe, ela permaneceu no núcleo familiar e teria sido entregue por sua mãe a uma das filhas das antigas empregadoras. A partir disso, teve que trabalhar com diversas gerações da família ao longo das décadas.
1: Em 1982, ela mudou para a residência de uma filha da antiga patroa, quando estava constituindo uma nova família, sendo responsável pelas atividades domésticas e pela criação dos 3 filhos do casal.
0: Em 2014, ela foi levada para outra residência, passando a cuidar da geração seguinte da família, acumulando as atividades domésticas com o cuidado diário das crianças.
1: Assim, essa relação atravessou 3 gerações da mesma família, sempre sem interrupção das atividades.
0: Os empregadores atuais reconheceram um vínculo de emprego apenas em relação ao período iniciado, em 21 de julho de 2014, correspondente

0: a última residência em que a trabalhadora prestou serviço.
1: A Auditoria Fiscal do Trabalho estimou que, considerados salários não pagos, férias, 13º, FGTS, verbas rescisórias e horas extras decorrentes da supressão sistemática dos descansos semanais, os créditos trabalhistas ultrapassam 1,5 milhão.
0: Além disso, foi firmado um termo de ajuste de conduta, o TAC, por meio do qual os empregadores assumiram obrigação destinadas à proteção social trabalhadora, com 50 mil o título de verba rescisória, a rescisão, aquisição de um imóvel residencial a favor da trabalhadora, de um valor mínimo de 150 mil, o custeio das contribuições previdenciárias até a obtenção da aposentadoria e completação financeira de até 12 mil caso ela complete 64 anos sem acesso ao benefício previdenciário. Nossa vida, que isso, né, gente? Foi levada 7 anos de idade para uma casa de família. E aí, então, ela foi explorada até então, não tinha um salário, ela trocava, né, o seu trabalho em troco aí dos serviços que ela prestava dentro de casa. Que coisa, né? Que triste isso, né, gente? Em plena década que nós estamos vivendo, acontecer esse tipo de coisa é de arrepiar. Brasileiros resgatam mais de 50 gatos após terremoto na Venezuela.
1: O grupo de brasileiros do GRAD, Grupo de Resposta a Animais em Desastres, organização especializada no resgate de animais, está na Venezuela para atuar como voluntária após 2 terremotos que atingiram o país na última quarta-feira.
0: Até o momento, a equipe já resgatou mais de 50 gatos no complexo habitacional Hugo Chaves, uma das áreas afetadas pela tragédia. Segundo a grade, os voluntários chegaram ao país na manhã desta sexta-feira, após um pedido de ajuda feito pela organização locais.
1: De acordo com o líder da missão, a médica veterinária Carla Sassi, há centenas de gatos na região. Os prédios que abrigavam cerca de 26 mil moradores começaram a ser demolidos enquanto os animais permaneceram escondidos sob os escombros. A equipe ainda busca um local adequado para encaminhar os gatos resgatados.
0: Eles eram gatos comunitários, então todo mundo cuidava deles. E eles estão escondidos embaixo dos escombros por causa da mudança no ambiente, explicou a veterinária.
1: Além dos felinos, um cachorro da raça Pinscher foi encontrado sobre os destroços. Com o auxílio de um drone, a equipe conseguiu localizar o animal e, por uma abertura entre os escombros, fornecer alimento até que o resgate pudesse ser concluído.
0: A missão também resgatou macacos que já viviam em situação de maus tratos antes da tragédia. A residência do responsável pelos animais foi severamente atingida pelo terremoto que teve parte da estrutura destruída. Segundo Carla Sassi, após a operação complexa, a equipe conseguiu retirar os macacos em segurança.
1: O grupo é responsável por mais de 100 operações, pelo menos 50 mil animais assistidos. O projeto prioriza a vida, por isso, seja qual for o tipo do bicho, o auxílio será prestado. Ao todo, foram 20 mil espécies atendidas.
0: Segundo os organizadores, uma das missões da equipe é acolher os animais vítimas de eventos climáticos extremos e crises humanitárias. O grupo é liderado pela veterinária Carla Sassi.
1: Após o resgate, os animais acolhidos precisam retornar ao habitat ou se adequar à ONG, onde tem o trabalho de reinserir os animais resgatados às comunidades que vivem ou encaminhá-los para adoção.
0: Mais de 100 voluntários são compostos por técnicos capacitados para atuar em diferentes situações. Que coisa, né? Ainda bem que estão conseguindo aí resgatar os animaizinhos que estavam dentro desse prédio. Quero convidar agora o Edson para falar para a gente aí sobre a previsão do tempo para hoje. Como que vai estar, Edinho? Bom dia, primeiramente, né? Conta pra gente aí como que vai estar o clima em nossa cidade.
2: Bom dia, Vanessa. Bom dia, ouvintes da Dinâmica. Hoje é terça-feira. O dia já amanheceu ensolarado. Temperaturas registraram hoje 11 graus. Deu uma esfriadinha. E a máxima pode chegar aos 23. Umidade do ar, 75%. Vento, 8 km por hora. Desejo a todos vocês um ótimo dia. Voltamos amanhã trazendo para você informação do tempo. Tchau, tchau.
0: Tchauzinho, muito obrigado pelas suas informações do tempo aqui na 105.9. 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
2: Mulher é presa em flagrante por tentativa de homicídio após esfaqueamento em Limeira.
3: Uma mulher foi presa em flagrante na madrugada desta segunda-feira, dia 6 de julho, em Limeira, suspeita de tentativa de homicídio.
2: Segundo informações policiais, a equipe foi acionada via Copom para atendimento de ocorrência de pessoa esfaqueada. No local, uma mulher relatou que houve uma discussão e posterior agressão envolvendo uma conhecida. Durante a briga, ela foi atingida com uma faca.
3: O serviço de atendimento móvel de urgência foi acionado e conduziu a vítima até a Santa Casa de Limeira, onde permaneceu em observação. A suspeita também foi encaminhada para o atendimento médico e não apresentou lesões graves.
2: Diante dos elementos colhidos do local, a materialidade constatada, a suspeita recebeu voz de prisão. Ela foi apresentada à autoridade policial, que ratificou a prisão em flagrante pelo crime de tentativa de homicídio. Após os procedimentos legais, permaneceu à disposição da justiça.
3: Perícia técnica esteve no local para acolher elementos. A ocorrência foi registrada e apresentada à autoridade policial competente, que adotou as medidas cabíveis.
2: Que coisa, né? Meu Deus do céu. Tá aí. Carreta sai da pista, atinge defesa metálica e tomba na antiga vicinal entre Mogi Guaçu e Itapira.
3: Uma carreta tombou no início da manhã desta segunda-feira na rodovia SPI 177/342, antiga estrada vicinal que liga Mogi Guaçu a Itapira, próximo ao Espaço Natureza.
2: Segundo informações preliminares, o veículo seguia sentido Itapira, quando, por motivos que ainda serão apurados, o motorista perdeu o controle da direção. A carreta atingiu a defesa metálica, saiu de uma valeta e parou na encostada em um barranco. Apesar da violência do acidente, o motorista de 36 anos saiu sem ferimentos e não precisou de atendimento médico.
3: A Guarda Civil Municipal chegou rapidamente no local, prestou o apoio necessário e realizou a sinalização da via até a chegada da Polícia Militar Rodoviária, responsável pelo registro da ocorrência. As causas do acidente serão apuradas pelas autoridades competentes.
2: Centro Automotivo

0: executivo é condenado a pagar 100 mil por práticas abusivas contra clientes.
1: A Justiça de São Vicente condenou duas empresas, Rede Muniz, ao pagamento de 100 mil por danos morais coletivos após reconhecer um padrão de práticas abusivas contra consumidores. A decisão atende a uma ação civil pública proposta pelo Ministério Público de São Paulo e ainda cabe recurso.
0: A investigação teve início após uma cliente procurar a oficina para realizar a troca de pneus, alinhamento e balanceamento, serviço inicialmente em R$ 350. No entanto, durante o atendimento, ela foi informada sobre o suposto problema mecânico, que acabou sendo cobrada R$ 11.700. Por serviços e peças, segundo a justiça, não foram devidamente autorizados.
1: Posteriormente, o mecânico de confiança constatou que a parte dos reparos era desnecessária ou sequer havia sido realizada, além de identificar valores muito acima dos praticados no mercado. Em um processo individual, a consumidora já havia obtido o direito à devolução de R$ 11.300 e uma indenização de R$ 10.000 por danos morais.
0: Durante a operação apuração, o Ministério Público reuniu todas as denúncias semelhantes, envolvendo as empresas, incluindo relatos de venda casada, cobranças por serviços não executados, instalação de peças usadas ou incompatíveis, recusa em oferecer garantia e danos causados aos veículos dos clientes.
1: Na sentença, o juiz entendeu que havia um padrão de conduta abusiva, classificando a atuação da empresa como caráter predatório, com o objetivo de obter vantagem excessiva sobre os consumidores.
0: Além da indenização de 100 mil, que será destinada ao Fundo Estadual de Defesa dos Interesses Difusos, a justiça determinou que a empresa obtenha autorização expressa antes de realizar qualquer serviço, apresente orçamento detalhado previamente, mantenha um canal eficiente após venda, multiplique a decisão judicial em que o site de redes sociais por 2 anos, que promovam treinamentos anuais sobre éticas durante 5 anos.
1: O descumprimento das determinações poderá gerar multa de R$ 10.000.
0: Que coisa, gente. Eu tô passada aí que a Rede Muniz tenha feito um abuso excessivo dessa forma, né? Tá aí, fez, agora vai ter que arcar com todas as consequências, né? 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

0: Desafio Try Run em São Sebastião dos Robertos.
1: Jacutinga viveu um domingo de muita energia, superação e contato com a natureza durante Jacutinga Trail Run.
0: Atletas de diversas cidades encararam um percurso de 10km, 21km, 30km, desafiando seus limites e completando as belas paisagens do nosso município.
1: Cláudio Banin terminou com a prova em segundo lugar. O evento reuniu esporte, turismo e qualidade de vida, fortalecendo Jacutinga como destino para grandes competições esportivas.
0: A Prefeitura de Jacutinga parabeniza todos os participantes, organizadores, apoiadores, voluntários e equipes envolvidas na realização deste grande evento. Foi um verdadeiro sucesso. Que venham os próximos desafios. Homem perde a vida após ser baleado no centro de Jacutinga.
1: Jacutinga amanheceu nesta segunda-feira, dia 6, de uma triste notícia de um homicídio ocorrido na residência na rua Coronel Estevão, próximo à esquina com a rua Santo Antônio, no centro.
0: De acordo com as informações, a polícia militar foi acionada por volta da meia-noite, após denúncia de que um homem havia sido baleado. No local foi constatado um rapaz que já se encontrava em óbito. Foram feitos levantamentos para identificar o autor.
1: Imediatamente foi realizado o acionamento dos militares do pelotão, sendo desencadeado cerco e bloqueio, além de acionamento das cidades vizinhas. O autor foi localizado e preso nas proximidades do quilômetro 90 da MG-290, portando a arma utilizada no crime, a qual estava com a numeração raspada. Durante a abordagem, o suspeito confessou a autoria dos disparos.
0: A vítima é o Giliard das Neves, de 40 anos. Suspeito tem 42 anos, ambos moravam na mesma casa e trabalhavam na mesma empresa em Jacutinga. A motivação do desentendimento não foi divulgada pela polícia. Isso porque eram amigos, né, gente? Que absurdo isso, né? Meu Deus do céu. Triste. Cuidar da educação também é cuidar da saúde.
1: A Secretaria Municipal da Educação está promovendo exames de vistas para os alunos nas escolas de Jacutinga, reforçando o compromisso com o bem-estar e o desenvolvimento das nossas crianças.
0: A iniciativa busca identificar possíveis dificuldades na visão, contribuindo para o melhor desempenho escolar e proporcionando mais qualidade de vida aos estudantes.
1: Investir na saúde ocular é investir no futuro, garantindo que cada criança tenha as melhores condições para aprender a crescer.
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0: Cristiano Ronaldo confirma despedida após Copas após eliminação de Portugal.
1: Cristiano Ronaldo confirmou sua despedida das Copas do Mundo após a eliminação de Portugal para a Espanha. Nesta segunda-feira, o atacante, porém, deixou em aberto seu futuro na seleção portuguesa, afirmando que decidirá com a família.
0: Em declaração na zona mista do AT&T Stadium em Dallas, nos Estados Unidos, o

0: O craque de 41 anos foi enfático. A verdade é que foi meu último Mundial, sim, mas terei tempo para pensar com a minha família sobre a aposentadoria da equipe nacional. Não decidir as coisas de cabeça quente.
1: Ronaldo expressou sua tristeza pela saída do torneio nas oitavas de final, mas com a sensação de dever cumprido, triste por sair assim no Mundial. Demos tudo e fizemos o melhor.

0: ao longo da carreira. Que tá aí, né? Eu acho que ele deixou meio que um suspense, ele também não disse não e também não disse sim, que iria deixar aí o time, né, da Portuguesa. Vamos ver aí qual vai ser a decisão dele depois que ele decidir com a cabeça no lugar, né? Fria, como ele diz aqui, que ele estava de cabeça quente, que ele não ia decidir nada, que ia ver aí com a família dele sobre o que ele iria fazer. Então tá aí. Eu acredito que ainda o Cristiano Ronaldo consiga jogar mais uma Copa, né? Mas vamos deixar esse assunto para as 11 horas aqui no Fanáticos por Esporte. 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
2: Valoriza Consultoria está com vagas abertas. 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
0: E lembrando que essa vaga que o Hugo acabou de dizer é pro sexo masculino, tá? Ele acabou esquecendo de dizer, mas esse auxiliar de serviços gerais é para o sexo masculino. Vagas de emprego de auxiliar de limpeza agora do sexo feminino. A Valoriza Consultorista com oportunidade de auxiliar de limpeza, se você é dedicado, organizada e está em busca de uma vaga com carteira assinada e ótimos benefícios, essa é a sua chance. 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Certinho? Então, para você que conhece alguém que está procurando trabalho, temos aqui 4 vagas de empregos em aberto, diretamente do Redação Dinâmica. Então terminamos por aqui. Muito obrigado pela sua companhia, obrigado pela sua audiência. A gente volta amanhã trazendo mais para você Redação Dinâmica com notícias especiais. Fique com Deus, tenham todos aí uma terça-feira abençoada. A gente volta amanhã com mais então. Tchau, tchau.
2: Até mais.
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3: 10:12.
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1: 10h46.
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5: 10:48.

0: Na Dinâmica FM, a hora certa.
1: 11:01.
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0: Bom dia, fanáticos pelo esporte. Bom dia, Jacutinga. Alô, meu povo. Alô, minha pova. Estamos chegando aí com fanáticos pelo esporte, hein, gente. E vamos falando aqui, porque teve muito jogo bom ontem, hein, gente. Não tem Brasil, mas teve jogo bom, né? E a partir de hoje também a gente vai dar uma repassada aí nos clubes do futebol brasileiro, né? Porque já que o Brasil não tá na Copa, vamos começar a falar do futebol brasileiro, né, gente? E daí? Vamos continuar com o Ancelotti, não vamos? Vamos falar muito a respeito disso aqui hoje, gente. O Cristiano Ronaldo também se juntou a Neymar, fecharam o zíper da mala e voltaram para os seus países, né, gente? Vamos lá, faz parte, né? Bom dia a todo mundo aí que nos acompanha através da Rádio Dinâmica. Bom dia especial também pro pessoal da live de Jacutinga, de fora de Jacutinga. Sejam todos muito bem-vindos. Vamos juntos aí até o meio-dia. Bom dia aqui pra Vanessa, pro Hugo, pro nosso gerente Caio, pro Joanito, né? Deus abençoe aí a terça-feira de cada um. Aí vamos juntos aqui falar muito dessas rodadas, né? Os Estados Unidos caiu fora. Que delícia, gente. Bom dia, Joanito, tudo bem?
1: Good morning,

0: Já que nós estamos indo para a Europa, só está sobrando time europeu. Então, good morning, good evening, para quem quiser. É, Pipo, uma torcida aí extra, né, que a Bélgica ganhou de última hora. Daí, não sei o que aconteceu, né? Ela não ganhou dos Estados Unidos, deu um passeio no time dos Estados Unidos, né? Não sei se os Estados Unidos, até não sei se a gente comentou, o time dos Estados Unidos não é bom de futebol, mas dá trabalho, mas ontem não deu. Nossa, a Bélgica, aquele time novinho lá, né? Aquele mais velhinho até ficou no banco. Não ganhou só, deu um passeio, né? Porque parece que alguma coisa tem justiça, outra não tem, mas ontem fez justiça no campo, né?
1: É isso aí, não tem choro, né, gente? Futebol é isso, né? Quando outros fatores acabam tentando mudar as coisas, né? Parece que atrai coisa ruim, né? Os Estados Unidos vinha fazendo uma boa Copa do Mundo, né? Mas depois que o Trump aí fez o pedido pro o presidente da FIFA, né? E acabaram acatando, né? Revertendo aí uma expulsão, né? Que é uma coisa assim que eu achei ridículo, né, gente? Eu, como detesto falcatrua, pra mim, ontem foi torcer pra Bélgica, né? E eu disse aqui ontem no programa, quem acompanhou, né, gente? Que isso pode servir de incentivo, né? Pra Bélgica, que até agora não tinha feito uma boa Copa. E tudo indicava que a Bélgica ontem seria eliminada pelos Estados Unidos, né? Mas a Bélgica ontem, não sei se movido com essa motivação, né? Que o próprio presidente dos Estados Unidos ontem, inclusive, ele deu entrevista falando que ele não fez nada demais, ele só pediu para fazer uma revisão, porque ele achava que o lance não era para expulsão. O Giannini também deu a sua resposta lá, dizendo que a FIFA tem seus setores separados, que cada setor resolve a situação e ele não se mete em nada, né? E que o setor da parte jurídica que resolveu reverter o cartão, e ele com muitas decisões ele não concorda, mas ele não se mete, né? Então, também lavou as mãos, né? Ficou, como se diz, ele não tem nada com isso. Mas a verdade é uma só, né, gente? Ficou ruim, né? Ficou ruim pra FIFA, ficou ruim até pra Copa do Mundo, né? Mas os deuses do futebol, né, gente? Já rapidinho consertaram isso, né? A Bélgica enfiou 4-1 nos Estados Unidos, lá dentro, com toda a torcida dos Estados Unidos. Estados Unidos sai de uma forma, assim, humilhante, né? Porque você talvez tenha sido aí a única, pelo menos até agora, né, gente? A única goleada que nós tivemos nessa fase. Hoje ainda tem mais dois jogos, pode ser que a gente tenha outra goleada. Mas todos os jogos foram jogos difíceis, jogos complicados. Mas esse de ontem, movido por tudo isso que aconteceu, a Bélgica, inclusive, está mandando aí mensagens, bicando lá, falando para os Estados Unidos reverter esse placar de 4-1 também, né? Então, assim, gente, tem que aguentar, né? Você faz as suas palhaçadas e aí você paga pelos seus erros, né? Mas vamos lá, futebol segue, né? E o Pochettino, né, que sobre o caso Bagolum, decepcionado com as pessoas, né? Então, eu aqui não vou até abrir, que eu não sei se ele concorda ou se ele não concorda, né? Mas Maurício Pochettino disse que polêmica envolvendo a decisão da FIFA em reverter a expulsão do atacante antes da partida não teve influência na goleada, que eliminou a seleção. A Bélgica foi melhor. É lógico que ele não vai falar, né, gente? Mas eu acho que criou, assim, todo um clima diferente para esse jogo, né, Janito?
0: Porque se caso os Estados Unidos tivesse passado, né, e fosse para frente, ele teria aí complicado a Copa, né? Por exemplo, se ele ganhasse a Copa, ia ficar manchado, né? Mas como a Bélgica não tomou conhecimento, né? Pra quem não viu o jogo, ela ganhou, começou ganhando já 5 minutos. Ao contrário do Brasil, que tomou um gol em 5 minutos e perdeu um pênalti, a Bélgica fez um gol, até chega aí de parar. Eles ainda fizeram, parece, 2-1, né? Depois o jogo ficou na mão do time europeu, que

0: E ganhou como queria, né? Tava 3-0, tava terminando, fizeram mais um. O quarto gol normalmente é aquele que não muda muito, sai, só sai,
1: mas já não tá chegou tudo a estar 3-0, não, Jorginho.
0: 3-1.
1: É, porque foi 1-1.
0: Mas tava terminando, né? O quarto gol, quando é goleado, ele normalmente sai assim meio por acaso, que não precisa. Mas foi um resultado bom, né? Porque tirou aí a dúvida. E os times que estão jogando a Copa, né? Me parece que eles andam meio escondidos. Depois daquele ditado antigo, tocou a onça com a vara curta, né? E a Bélgica disparou. Mas foi bom, né? O resultado desse jogo foi bom para a Copa, senão ia ficar aquela falação. Agora já acho que está livre disso.
1: A Bélgica conseguiu marcar os gols sempre na hora certa, né, gente? Soltou a bola, fizeram 1-0. Estados Unidos conseguiu empatar 1-1. Soltaram a bola, logo em seguida já fizeram 2-1. Aí a Bélgica sempre foi ficando por cima, né, gente? E o torcedor dos Estados Unidos foi ficando meio jururu, né? Depois já enfiaram 3, 4, aí o negócio desandou mesmo pros Estados Unidos. Mas a Cristiana tá mandando bom dia aqui pro Rildo, pro Joanito, pra mim, pra todos os ouvintes. Vai Espanha! Falei que a Espanha iria ganhar o jogo, ela falou mesmo ontem, né, gente, que a Espanha ganharia. Pipoca, acha que a Argentina ganha hoje? A Argentina tem que entrar com tudo hoje, né? Senão não ganha, mas eu acho que a Argentina é... pegar o Egito, né, gente? O Egito, até pouco tempo atrás, não tinha nem marcado um gol, né, Janito? Acho que a diferença Argentina para Egito é muito grande, né? Mas futebol existe de tudo,
0: né? Eu acho,
1: né,
0: porque é mais fácil a Argentina ganhar do Egito do que foi ganhar do Paraguai, né? Agora, o Estado...
1: Ou até do Cabo Verde, né, Janito?
0: É, do Cabo Verde ninguém ganhou, né, filho?
1: Não, então, ela ganhou, né, Janito? Não, mas assim, na prorrogação.
0: Né? Não, aí não vale.
1: E sofrido, né?
0: E
1: sofrido.
0: Ontem, né, porque o pessoal que gosta aí dos bolões que falam no plural, todo mundo errou, todo mundo foi nos Estados Unidos achando que depois dessa encrenca ele ia bem e todo mundo errou, né? Acabou que dançando. Mas falar em dançar... Teve um outro jogo, né? Porque até a gente brinca nos comentários pelo celular que a Copa do Mundo esse ano não precisava jogar 100 minutos, né? Porque não tem mais jogo de 90. 5 minutos, tá faltando 2. Decide, sai o gol. E mesmo que aconteceu de novo ontem, né? Indo pra prorrogação, tava até gostoso, mas a Espanha, do nosso amigo Rildo, né? Que apostou nela, foi lá e marcou 1-0 e foi embora o Portugal. Já vou antecipar, já que você vai falar depois, para mim Portugal, que eu tinha escolhido como um provável campeão, foi uma decepção. Hein?
1: Sim. Outra seleção que decepcionou também para mim foi Portugal, né? Concordo com o Joanito. Nós já temos alguns confrontos, né, gente, com os resultados de ontem. Ontem nós tivemos a Espanha eliminando Portugal por 1-0 e a Bélgica eliminando os Estados Unidos por 4-1. Então já temos aí os confrontos, já começando aí na quinta-feira, dia 9, né, às 5 horas da tarde, França e Marrocos. Abre aí as quartas de final, né? Quem passar vai para a semifinal. Espanha vai enfrentar a Bélgica, né? E os dois times que venceram ontem. Esse jogo é sexta-feira, às 4 horas da tarde. Já temos também a Noruega, né, que eliminou o Brasil, vai pegar a Inglaterra, que eliminou o México. Okay. Esses confrontos já estão decididos. E hoje, né, a gente vai ter aí a definição de Argentina e Egito, ou Suíça ou Colômbia. Não, tem outros jogos, não tem? É isso
0: não,
1: mesmo?
0: Só tem dois. Só voltando aí no que você falou, né, porque o jogo de sábado à noite era para a torcida brasileira. Né? Sábado às 6 da tarde, Brasil e Inglaterra. Que alegria, que animação estaria o brasileiro hoje, porque esse jogo era para estar Brasil lá contra a Inglaterra, 6 da tarde no sábado. E mas ontem, né, vendo aí, a gente torce durante o jogo, não vê direito, depois que passa a gente vê diferente. Eu vi o jogo ontem, o videotape, né, de Brasil e Noruega. Mas foi uma baita, né? Uma baita decepção perder para a Noruega. O Haller, ele fez o gol de cabeça e praticamente já decidiu o jogo. O segundo gol nem comemorou, né? Ah, tá bom. Que coisa, hein? Que papelão, meu Deus.
1: É isso aí, né, gente? Eu vou trazer aqui um áudio aqui do nosso amigo Rildo, que mandou um aqui. Eu já passei aqui para a Dinamba para ficar mais fácil, porque ele... É,

0: eu jogando aqui pro grupo da Dinâmica, eu consigo colocar o áudio no ar, né? Senão vai pro telefone, fica meio difícil da gente ouvir.
1: Bom dia, Pipoca. Bom dia, Joanito. Bom dia, ouvintes da Dinâmica, meus amigos. Como é que vocês estão? Tudo bem? Estou bem, graças a Deus. Ô, Pipoca, ô, Joanito, se essa moda pega, hein? Os políticos se envolvendo no futebol, hein? Se essa moda pega no Brasil, estamos enrolados, porque o nosso atual presidente é corintiano. Um abraço para vocês, que Deus abençoe. Tchau, tchau.
2: Aí, Hildo, aquele abraço para você. Seu time na Copa aqui, o senhor parpiteiro, né? Foi, tá bem, hein? Espanha, só ele foi na Espanha. A Espanha não tomou nenhum gol até agora, né? Tem um goleiro que está completando aí por volta de 2 mil minutos de jogo sem tomar um gol. Mas, ô Hildo, nada disso é mais importante que você falar que tá bem, viu? Um abraço para você e tudo de bom.
0: Aí, abraço, Hildo, prazer, que possa sempre estar participando, nem que seja de longe, né? Mas que possa estar sempre mandando mensagem, que o pessoal, os nossos ouvintes adoram o Hildo, né? Sempre me pergunto como ele tá. Graças a Deus aí tá na luta, né? A gente vai conseguir superar isso com as orações aí de todo mundo, né? Então, um abraço, um prazer sempre quando o Hildo participa. Pelo amor de Deus, cada coisa que você vai lembrar, Hildo, só falta o Lula agora começar a querer reverter os resultados do Corinthians, né? Mas tomara que isso não vire realmente moda, que deu para ver aí como desagradou praticamente todo mundo, né, gente? Foi uma revolta, assim, quase que geral do mundo inteiro, né? Vários países protestando, né? Então eu acho que serviu de lição, acho que para a FIFA, né? Até para o próprio Trump, né? Que acho que se ele quis ajudar, ele acabou até atrapalhando, né? Na minha modesta opinião. Mas faz parte, isso aí já ficou para trás. Hoje nós vamos ter Argentina e Egito a 1h da tarde. Daqui a pouco, né, gente? Daqui a pouco teremos aí Argentina e Egito. Depois teremos Suíça e Colômbia, né? Eu acho que a Argentina é muito favorita quanto o Egito, né, gente? Não porque mas a Argentina jogou mal contra Cabo Verde. Tudo bem, mas é que o time do Egito eu acho bem mais fraco que Cabo Verde. Ah, tem o Salah, tudo bem. Eu acho ele bom jogador. Mas a seleção do Egito para mim é fraca. Acho que a Argentina passa aí com uma certa facilidade. E a Colômbia e Suíça, aqui são os opostos, né? A Colômbia gosta de jogar no ataque e a Suíça gosta de jogar na retranca, né? Então a Colômbia hoje vai ter que ter um certo cuidado, porque o time suíço, ele é um time que sabe se defender, né? Mas o time da Colômbia é um time muito bom, principalmente no seu ataque. Se a Colômbia conseguir sair na frente nesse confronto, ela tem grandes chances também de passar e enfrentar a Argentina aí umas quartas de final. Se ela tomar um gol da Suíça, a coisa fica feia, porque a Suíça é uma seleção que toma muito poucos gols, Jonito. Ela sabe jogar na retranca, né?
2: Então, porque quanto a Argentina, ela não é de dar goleada, né? Ela faz lá o arroz e feijão dela, mas é um time perigoso, né? É aquele time que joga raçudo, né? Tem um que decide, que o Brasil não teve, que é o caso do Messi, mas ela não vai dar uma goleada aqui no Egito, mas ele com certeza deve passar a Argentina. Até acho que passa mais fácil contra o Paraguai, que tem um espetacular goleiro, né? Suíça e Colômbia tem aquela... O pessoal pergunta, aposta na Suíça, aposta na Colômbia? Eu não sei falar para você aqui, Pipoca. Se fosse numa loteria esportiva que tinha antigamente, fazia um triplo aqui, mas seco eu vou na Suíça.
0: Você vai na Suíça?
2: Ah, se for apostar seco,
0: eu vou. Eu vou torcer pra Colômbia, né? Tá, mas eu tô ficando sem seleção, gente. Então, eu perdi com o Brasil, perdi com Portugal.
2: Tá dando.
0: Hoje vou ver se eu vou perder de novo, né? Mas eu vou de Colômbia.
2: Tá dando. Só país europeu, parece que tá tirando nós americanos lá de cá, tá indo todo mundo pro Brejo.
0: Eu perdi com a França, né? Porque mais ali eu torci para Paraguai. Canadá e Marrocos eu venci porque eu torci para Marrocos. Espanha e Portugal eu perdi porque eu torci para Portugal. Estados Unidos, aqui eu ganhei porque eu fui contra os Estados Unidos. Nem a favor da Bélgica, eu não fui. Fui contra os Estados Unidos. Brasil e Noruega, logicamente, que eu perdi, né, gente? Inglaterra e México eu ganhei porque eu torci para Inglaterra.

0: Inglaterra. Argentina e Egito hoje. Eu acho que não. Eu sou contra a Argentina, gente. Mas não dá nem pra torcer contra a Argentina, que eu acho que a seleção do Egito é muito fraca. Mas, com certeza, não torcerei pra Argentina. E Suíça e Colômbia, mais uma vez aqui, eu vou pro lado da Colômbia, que é um time que eu tenho uma certa simpatia pelo povo colombiano, né? Por tudo que eles fizeram na época da... daquele desastre da Chapecoense. O povo colombiano foi muito hospitaleiro, né, com o povo brasileiro, com tudo que aconteceu lá. Eu passei a ter uma simpatia pelo país da Colômbia, então estarei torcendo para a Colômbia hoje se, contra a Suíça.
1: Se jogar bonito, ganha a Colômbia.
0: O senhor não muda não, o senhor falou que isso é a Suíça. Não,
1: se jogar bonito, ganha a Colômbia. O perigo da Colômbia que está aí, né?
0: E o time da Suíça é um time chato de jogar, muito, né, Janito? É um time que joga muito recuado, muito na retranca.
1: É time rabugento, né?
0: É aquele time que o futebol não é bonito, né, Janito?
1: Não.
0: Eles não deixam o futebol ficar bonito, porque eles têm aquele estilo de jogo pragmático, né, gente? É se defender e sair lá, se marcar 1-0, então aí fica pior ainda pra Colômbia, né?
1: Faltando, né, pra você ver, só faltam 10 jogos pra terminar a Copa. Hoje, tempo de almoçar e lavar a louça, porque 1 da tarde já tem Argentina e Egito, com arbitragem do francês François Letier. O outro jogo é às 5 da tarde, Suíça e Colômbia, com arbitragem do salvadorenho Ivan Barton. E você não sabe quem que eu reencontrei através do bolão, né? João Pereira, o senhor deve ter lembrado dele, irmão do Zé Pereira, que durante muitos anos... jogar bola junto com meu pai, tomava conta do time do Furriel. O senhor jogou lá, lembra do Zé Pereira?
0: Do Zé Pereira eu lembro.
1: Então, o Tião Pereira, que é irmão dele, quando eu olhei lá no celular, uma mensagem dele, queria falar comigo, fiquei feliz, né? Lá no Furriel, ele continua morando lá.
0: É mais novo ou mais velho, Zé?
1: Aí, não sei, eu acho que é tudo na mesma faixa ali, rapaz, né? A carinha dele, esse é o Tião Pereira, né? A carinha dele já tá meio assim, né? É daquela turminha lá de quando jogava com meu pai, né? Então é uma turminha já bastante experiente.
0: Tô vendo a notícia aqui, nossa, gente, eu já enjoei dessa notícia aqui, olha. Se eu pudesse, eu compraria uma taça da bolinha e dava uma pro São Paulo e uma pro Flamengo. Porque,
1: por quê? Meu Deus, o senhor tá tão bonzinho assim?
0: Que chatice. Flamengo faz nova tentativa de impedir a entrega da taça das bolinhas pro São Paulo, né? A taça das bolinhas, né, gente, é uma taça que foi criada aí pra aquele que acho que fizesse não sei quantos títulos lá primeiro, né? E o Flamengo, se ele fosse decretado campeão brasileiro de 86, que é aquele rolo, né, que teve os dois módulos, né, o Flamengo foi campeão de um módulo, o Sport foi campeão do outro, aí a CBF decidiu que os dois teriam que fazer um jogo para ver quem que era o campeão, o Flamengo não quis jogar, a CBF decretou o Sport campeão brasileiro daquele ano, e com isso o Flamengo perdeu a taça das bolinhas para o São Paulo. O Flamengo já entrou na justiça aí não sei quantas mil vezes e perdeu na justiça. E agora ele continua aí nessa insistência. Pelo amor de Deus, faz uma taça da bolinha e coloca lá no seu museu, né, Janito? E para com isso, pelo amor de Deus. O futebol brasileiro, eles têm umas chatices, tem hora, gente. Porque o que o Flamengo faz? O Flamengo dá mais moral ainda para tudo isso que aconteceu. Na minha opinião, gente, o Flamengo, ele é o campeão daquele ano. Por quê, gente? Porque, para quem não lembra, naquele ano tivemos dois módulos, se eu não me engano, verde e amarelo, vamos falar assim. Né? O módulo verde eram os times grandes do futebol brasileiro, Flamengo, Vasco, Fluminense, Botafogo, Palmeiras, Corinthians, São Paulo, Santos. O Santos, inclusive, ele foi para esse grupo, gente, convidado, porque o Santos tinha caído para a segunda divisão. O Pelé foi lá bater na porta da CBF e deixaram o Santos então jogar nesse módulo dos times grandes. Atlético, Cruzeiro, Grêmio, Internacional, todos esses times jogaram no módulo onde estava o Flamengo, onde o Flamengo foi campeão em cima do Santos, né? Ganhando por 3-0 na final. Então, o Flamengo, para mim, ele é o legítimo campeão brasileiro. O Sport disputou como se fosse uma segunda divisão. Mas como a CBF quis fazer um jogo, é como se a gente tivesse esse ano aqui, gente, para vocês entenderem melhor, o campeão da Série B teria que jogar

0: pro campeão da Série A. O ano passado foi o Flamengo, né, gente? Campeão brasileiro. Quem que foi o outro?
1: O atual?
0: Da Série B. Quem foi campeão da Série B o ano passado?
1: B, não lembro.
0: Então, mas vamos supor que fosse hoje. O Fortaleza campeão da Série B, o Flamengo campeão brasileiro. Aí a CBF faz os dois jogarem. E o que ganhar o jogo é campeão brasileiro. Entendeu? Foi o que a CBF quis fazer. Só que o Flamengo, na época, não aceitou.
1: E falar em CBF, né? A gente não pode falar aqui o que o Neto fala, que o Neto é mais desbocado, mas... O pessoal da CBF, pô, parece que o atual da CBF também já tá na mira.
0: Quem?
1: O presidente da CBF atual também já tá na mira, né?
0: Então,
1: é,
0: então.
1: Ô, turminha, é. Falar em turminha, o esporte...
0: E como que o Brasil pode ir pra frente assim, Juninho?
1: O Brasil tá um pouco, tá lascado. Ô, Pipe, o esporte Recife também não tem um título assim que é encrencado com alguém?
0: Então, com o Flamengo.
1: É o mesmo?
0: É o mesmo.
1: Ah, mas então tem três campeão?
0: Não, é o Flamengo é campeão... O Flamengo foi campeão do módulo A, vamos falar assim. O Sport foi campeão do módulo B.
1: E o São Paulo, o que aí?
0: Não, o São Paulo, a taça da bolinha, Janita, era para o time que conseguisse seis títulos primeiro, entendeu? Seis, eu não lembro a quantidade, entendeu? O time que alcançasse esse número de títulos primeiro levava a taça da bolinha, entendeu? Se o Flamengo fosse decretado campeão... O Flamengo desse ano, o Flamengo teria alcançado primeiro que o São Paulo. Então a taça da bolinha iria para o São Paulo, para o Flamengo. Como a CBF tirou esse título do Flamengo, aí o São Paulo conseguiu primeiro. A taça da bolinha foi para o São Paulo. É assim. O Balogun, Janito, quebrou o silêncio ontem e se pronunciou sobre a polêmica na Copa. É claro que é controverso quando a decisão é revertida. Aceitamos a decisão quando vi o cartão vermelho e aceitamos a decisão quando nos disseram que eu podia jogar. Não estive envolvido no processo. Não teve nada a ver comigo pessoalmente. Ninguém está culpando ele, né? Aí a culpa tudo caiu nas costas do Trump, né, gente? Ele, como jogador, não teria o poder de reverter nada, né?
1: Eu nem vi ele no jogo.
0: Ah, o Hildo tá nos ajudando aqui. Ele falou que o campeão ano passado foi o Curitiba. Então, gente, para poder explicar para vocês, seria isso, né? A CBF faria um jogo entre Flamengo e Curitiba, né? Campeão da Série A contra o campeão da Série B. E aquele que ganhasse seria decretado campeão brasileiro. Entendeu, Junito? Foi o que ela quis fazer esse ano e o Flamengo não aceitou. Eu acho que o Flamengo tá coberto de razão pra mim. Agora, o que eu acho chato é ficar brigando com essa taça de bolinha. Todo mundo, pra mim, o pessoal mais velho aqui que viveu essa época, sabe que o Flamengo foi o campeão legítimo brasileiro. Então, manda essa taça da bolinha, que nem dizia o meu caríssimo e querido Sr. Gerson, pega essa taça da bolinha e manda ela pro quinto dos infernos. E para de ficar...
1: O senhor tá muito brabo.
0: Ah, mas não é, uma coisa chata.
1: Falar em bolinha, quando eu era criança, eu e o Serginho Moroni lá no bairro do Peitudo, briguemos por causa de uma bolinha de gude e nunca mais prosemos, rapaz, que coisa. Também nunca mais vi ele.
0: Vamos ver aqui. A Cristiane tá mandando mais coisa aqui, deixa eu ver. Vai Espanha, falei que a Espanha ia ganhar, ela já falou. Quem mais? Cabo Verde, falei. Meu Deus do céu, cadê aqui? Tô perdendo. Cabo Verde, falei que ganhava também, meu Cabo Verde.
1: A Cristiane, se tivesse no bolão, ela tava ganhando, né, Cristiane? Mas você apostou na França, campeão, né? Mas esqueci aí.
0: Quem mais aqui? Qual foi o motivo da briga do Neymar? Eu nem vi o Neymar brigar, o Neymar não brigou, ele só foi lá encher o goleiro, ficou enchendo a paciência dele na hora que ele foi bater o pênalti, falando que ele ia errar. Quando ele marcou o pênalti, ele foi lá e bicou o goleiro também, brincou com o goleiro. Então eu não vi briga, depois ele fez uma falta lá, que acho que ele recebeu o cartão amarelo, mas não teve briga. A Cristiane tá mandando aqui saudade de você, Rildo, forte abraço. Então tá aí todo mundo torcendo pelo nosso amigo Rildo, né? A gente agradece, é o carinho, né, que vocês têm com o nosso parceiro aqui de fanáticos, né? Então é isso aí, gente. O futebol ele tem dessas coisas, né?
1: Estão falando do Rildo, eu gosto da notícia boa do futebol, mas tem uma que é ruim, né? Não é ruim, é sem graça. Eu acompanhei muito tempo, né, durante transmissão de esporte, muitas vezes teve aqui em Jacutinga treinando, né? a Caldense, aqui de Poços de Caldas, inclusive com

0: Se eles não tivessem ido, não teriam passado esse vexame, né? O Flamengo também aqui, nada por enquanto ainda de contratação, nem de saída. Então vamos aguardar aí, gente, o futebol. Acho que acabar a Copa do Mundo, acho que dá uma esquentada melhor no mercado da bola, né? O Cruzeiro andou vendendo acho que, se não me engano, vendeu o Kaique, né? Tá atrás de jogadores. Vamos ver como que... o Christian também, que era volante, o Cruzeiro vendeu também. Eu não entendo, o Cruzeiro tem muito dinheiro também. Fica vendendo jogador, gente, pra você depois ficar mudando. Lembrando que o Cruzeiro tá mal no Campeonato Brasileiro, né? Não tá brigando pelo título. Mas na Copa do Brasil, ele tá no páreo, né? Na Libertadores, ele também está no páreo, né, Janito?
1: Então, Cruzeiro, ele entrou como favorito, né? Começou o ano como favorito, né? Alguma coisa ele deve ganhar, ou precisa, a torcida está na expectativa, que o Cruzeiro começou o ano 2026 como favorito a várias competições, né?
0: O Cruzeiro conseguiu acertar a compra do Gabriel Peck, né? Que estava lá jogando nos Estados Unidos. Mas também vendeu o Cristi e vendeu o Kaique, né, lateral esquerdo, que eu não sei. O Cruzeiro vai enfrentar o Flamengo na Libertadores, né, gente? E começa a vender jogador e tá enfraquecendo o seu time. Então, todo mundo que chegar agora, a gente não sabe como que vai chegar, né? O Gabriel Peck, por exemplo, tá jogando nos Estados Unidos. Não é um, digamos assim, não é um campeonato dos mais fortes, tecnicamente falando, né?
1: Corinthians vai enfrentar o Rosário Central. Quem que o time do senhor vai enfrentar? O senhor esqueceu ou o senhor ainda tem a memória?
0: Palmeiras é o Cerro, né?
1: Então. E na Copa do Brasil, o Corinthians enfrenta o Internacional de Porto Alegre.
0: E o Palmeiras enfrenta o Fortaleza, né?
1: O senhor já escolheu a tabela, né? O senhor faz lá as maracutaias.
0: E pra piorar, né, gente? Uma coisa que eu detesto no futebol brasileiro, o Fortaleza, que vive um momento ruim financeiramente, né? Vendeu já o seu mando de campo do jogo da Copa do Brasil, né? Então o Palmeiras vai jogar em São Paulo e o Fortaleza vai mandar o seu jogo em Cuiabá, né? Então, assim, aquilo que eu bato aqui, que eu não gosto quando o Flamengo, Corinthians fazem isso, né? Eu também não gosto que quando é a favor do Palmeiras. Eu acho que a CBF que deveria zelar pelos seus campeonatos, né? Ela não deveria aceitar esse tipo de negociação. Ah, mas o Fortaleza precisa do dinheiro. É problema deles. Jogue dentro do seu estado. Você sair do estado de, né, para ir jogar no outro estado, o que vai acontecer? O Palmeiras praticamente vai jogar com dois mandos de campo, né? Vai jogar em São Paulo com a sua torcida e em Cuiabá, com certeza, o Palmeiras vai ter mais torcida do que o time do Fortaleza. Então, eu não concordo com isso.
1: O Fortaleza em casa não tem mais torcida que lá no Cuiabá, pô?
0: Mas, Janita, é isso que eu tô te falando, hein?
1: Tô entendendo.
0: Entendeu? Pagaram, se eu não me engano, pagaram 2 milhões e meio para ele.
1: Então, mas a torcida do Fortaleza não arrecadaria isso?
0: Boa pergunta. Eu não gosto, né? Então, torcida, nem quando é a favor, nem quando é
1: contra. Torcida do Fortaleza lota o... Como é que chama o estádio lá? O Canelão?
0: Castelão.
1: Não? Castelão, né? Falar em Canelão, faz tempo nós não vai comer churrasco lá no Canelão, tá curto o dinheiro.
0: Vou mandar um abraço aqui para os nossos colaboradores, né? Que estamos chegando aqui já ao meio-dia. 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

0: 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Um abraço lá para o Anésio, para o Júnior, para a Aline, que Deus abençoe aí todos os funcionários da Auto Center Borracharia Capricho, que Deus abençoe aí a terça-feira de vocês. 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Um abraço, Leitinho, Gil. Hoje é dia de eu passar aí, hein? Daqui a pouco, mais tarde, dá para as 6:30, tô passando aí.
1: Mandar um alô, né? Meu antigo amigo, né? Desde quando ele vendia alface para correr. Morava aqui no trevo da Vila Nazaré, o meu Claudinho Banim, que ganhou muitos títulos aí na corrida rústica pela cidade, pelo Brasil afora. Ele teve em São Sebastião do Roberto nesse fim de semana, onde teve corrida lá, né? 10 quilômetros, 20 quilômetros, 30 quilômetros, acho que já é do veterano, faz tempo que eu não vejo, foi o segundo colocado. Tem futebol, futsal no ginásio toda noite aí, com dois jogos, né? Sempre a partir das 8 horas, mas foi meu companheiro, né? Muito tempo, fizemos programa junto. Conversava muito, tomava cerveja junto. E meu amado, querido amigo José Alcide Turano, que faleceu no final de semana, né? Gostava demais dele, né? Sempre teve um carinho especial comigo, né? Um abraço a ele, onde ele estiver, e para a família.
0: José Alcides, que é meu padrinho de casamento, né? Que
1: aí, para você ver.
0: Deus abençoe, né? Que possa recebê-lo aí de braços abertos, né? Saudade de muitas pessoas aí que a gente gosta muito.
1: Palmeirense, né?
0: Então, palmeirense, opa! Vamos partir, senhor Joanito?
1: Então, com essa notícia, né, que eu fiquei sabendo sábado, antes, né, de mais nada, muito, né, gostava demais dele.
0: Tchau, já despediu?
1: Tchau.
0: Então tá aí um abraço aqui pro Joanito, pra Vanessa, pro nosso gerente Caio, pro Hugo. Deus abençoe a terça-feira de vocês. Deus abençoe também a terça-feira de todo mundo aí que nos acompanhou através da Rádio Dinâmica, o pessoal que acompanha através da live, né, de Jacutinga, de fora de Jacutinga. Sejam felizes, né, gente? Porque a vida é isso aí, né, gente? Você tá vivo hoje, amanhã a gente não sabe, né? Pessoas que a gente gosta já partiram desse mundo, né? Amanhã, quem sabe, vai ser a gente também. Então, faz parte da vida. É aproveitar, né, gente, sem prejudicar, sem fazer mal pra ninguém, e tentar aproveitar a vida o máximo possível, né? Então, um abraço no coração de todo mundo, fiquem com Deus, bons jogos hoje, e até amanhã, se Deus quiser.
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3: Meio-dia e 5.

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9: Meio-dia e sete.
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1: Meio-dia e 16.
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7: Meio dia e 19.

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1: 12:32.
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1: Meio-dia e 34.

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2: 12:46.
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5: 1:01.
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2: Tá na Dinâmica, tá legal. Beijo pra você de Jacutinga, de toda a região. Estamos chegando com mais uma edição do Microfonia.
1: E a partir de agora você participa e também interage junto com a gente no 35 31850145, é o nosso WhatsApp.
2: Exatamente, mídias sociais, é lógico que a gente tá por lá, tá? Facebook Dinâmica FM Jacutinga, Instagram Dinâmica FM com Y, e tem aí no nosso app

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1: Bora começar na Dinâmica nessa tarde super especial.
2: Microfonia, microfonia.
1: E a gente já começa no clima, começa com o pagodinho da Turma do Pagode.
0: Horas iguais pra você.

0: que? Fala pra mim, vai.
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2: Murilo Rufi.
3: Saudade estranha. Que sucessão, né?
2: Sucesso.
3: Rapaz do céu, você sabe que hoje eu entendo por que Murilo Rufi, na época que tinha um relacionamento com a Marília Mendonça, não queria assumir um relacionamento dizendo que ele não queria ser uma sombra da carreira dela, né? Porque olha o talento que esse menino tem.
2: É, e tá emplacando cada uma.
3: É sucessão, hein, gente? Ó, sucesso também são as nossas fofoquinhas, a nossa comentada na vida alheia. E depois do intervalo, a gente já chega com a nossa edição de hoje.
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5: 1:19.

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5: Voltando por aqui, a microfone no ar, seja muito bem-vindo, eu sou o Luiz Singer.
6: Eu sou o Pan Giacomini.
5: E agora tem o quê, parça?
6: Foca na fofoca.
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7: As fofocas mais quentes do momento, agora.
5: Ô, parça, e aquela confusão e rolo em mídia social? Bom, tudo que envolve Virgínia Fonseca, claro que é assunto de mídia social, né?
6: Pois é, gente, mas a grande verdade é que a Plim Plim levou, parece que uma rasteira nessa questão da Virgínia, né? Porque contratou a influencer, achando aí que colocaria ela na TV, que teria o mesmo engajamento das redes sociais, que rapidíssimo conseguiria patrocinadores, o que não aconteceu. E inclusive dizem que esse é um dos grandes motivos pelos quais a Virgínia deixou a cobertura da Copa do Mundo, sacou?
5: Aham.
6: Apesar que o Luciano Huck foi lá, fez todo um texto pra ela, dizendo que era isso mesmo, acordado. Ai, gente, pra cima de um anão, né? Só que aí, o que que acontece? Porque a cobertura da Copa do Mundo precisa continuar. Quem é que assumiu?
5: Luciano Huck.
6: O próprio. Viu? Isso é pra se aprender.
5: É. Oh, e a Shakira, que tá sendo criticada por quê, parça?
6: Ai, gente, você sabe que ela fez uma versão de Dai Dai com o Léo Santana, né? E com o Felipe Rett.
5: Uhum.
6: Uma versão brasileirada. Pois bem, e aí que essa versão brasileira, em parceria com esses artistas, foi criticadíssima.
5: Entendo. Mas o pessoal também não dá pra dar, tem que dar um tempinho até a música cair no gosto popular.
6: É, pois é. Os fãs da cantora definitivamente se surpreenderam com a novidade. E disseram que estavam tentando assimilar esse feat aí, que o certo era deixar só a Shakira sozinha. Ai, que povo mais ganancioso, né?
5: Aham.
7: Foca na Fofoca vai ficando por aqui.
2: Até breve.
7: Até o próximo encontro. Afinal, quem não gosta de uma fofoca?

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2: Vocês precisam admitir alguma coisa.

0: falta de tempo não, viu? Você só não tem prioridade.
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2: Luan Pereira com o Panda.
3: 10 segundos pra você participar, pra você interagir, pra você pedir a sua preferida e curtir as melhores por aqui também.
2: E daqui a pouquinho nós voltamos com Matheus Henrique e Gabriel, pedido da galera, segura!
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5: 1:35.

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4: Bora que bora! Beijo na sua terça-feira que você quer, então tomar. Deixa eu mandar um alô especial para o Jefferson que está sintonizado com a gente. Valdecir também mandando o seu alô hoje. Matheus está ligado por aqui. Alô, Luciano! Boa terça.
5: Ó, o Luciano pediu, inclusive, Matheus Henrique e Gabriel, Cerveja Falando, é com ela que a gente segue agora.
4: Bora! 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

0: Barão Vermelho.
1: Ela é puro êxtase. Quase uma quinta-feira de TBT, mas miramos na quinta e caímos na terça. É.
0: Olha, e daqui a pouquinho, meus amigos, tem Foca na Fofoca, hein?
2: Ei, ei, ei, Sil, não desliga o seu rádio, hein? Já, já estamos de volta.
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5: 1h50.
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5: Vamos lá, parça, já estamos de volta, mas antes do bloco musical...
6: Tem o fofocal? Segura.
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5: E nós vamos falar agora de quem, de quem, de quem? Dele.
6: Rapaz do céu, Vini Júnior?
5: É.
6: E Vini Júnior e Virgínia? E nas redes sociais, que você tá achando que ele tá jogando um bolão também?
5: Ah, menina,
6: a Virgínia vai lá, posta alguma coisa, vai lá e curte, comenta.
5: E assim fica, né, nesse papo.
6: E aí, às vezes, a Virgínia faz uma foto pela manhã acordando, aí tem um braço aparecendo. Ai, não sei não, viu, gente? Enfim,
5: tudo.
6: O amor está na Copa, independente de resultados aleatórios.
5: É verdade, até porque Vini Júnior bate um bolão, Virgínia Fonseca é boa na internet e assim tá tudo certo.
6: Então tá bom.
1: Foca na fofoca vai ficando por aqui.
7: Até breve.
1: Até o próximo encontro. Afinal, quem não gosta de uma fofoca?

0: no clima da Copa do Mundo.
1: Shakira com Dai Dai, gente. Vambora hoje, né?
0: Vambora.
1: Chega, né?
0: Amanhã já é quarta-feira, meio que de semana. Aí logo depois tem quinta e sim vem ela, toda poderosa, toda linda, toda charmosa, sexta-feira. Um beijo pra
1: tchau.
0: Vocês, fiquem com Deus e até amanhã.
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6: 2:05.

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2: Terça-feira, dia 7 de julho, comigo, Paja Comini, tem um resumo da sua novela preferida. Minha Nobreza do Amor. A Lika confessa a Tonho que Omar deseja se casar com ela. O bispo indaga Viriato sobre suas atitudes recentes. Mirinho provoca Sebastião. Marta pune Virgínia, que se revolta ainda mais contra Lúcia Lika. Kênia comenta continua sobre o interesse de Jandal por Binta. Graça e Mirinho zombo de Ana Maria por esperar o pedido oficial de namoro do Manuel. A Lika descobre que Nilo Peçanha está morto e o Nildo apoia. Ele declara seu interesse romântico por Niara. Tonho se aconselha com Dona Menina. Kênia confidencia Chinua que seguiu a sugestão de Dumi para se livrar da perseguição de Jandal. Dumi, Akin e Ladiza encontram Una com as joias de Jandal. Instantes, novela das sete.
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5: 2:08.

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1: 2:26.
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10: Hoje em Coração Acelerado, João Raul percebe o estado alterado de Agrado e cuida da moça. Tino agradece a noite passada com Esteban. Malvina e Laurinha percebem que passaram a noite lado a lado e confessam seu amor. Leandro e Eduarda finalmente ficam juntos. Agrado lembra de ter beijado João Raul e se surpreende. Thalita elogia os Zanetti em suas redes e Ronei e Zilá ficam indignados com o fracasso do plano. Eva convida Vânia para sair. João Raul e Agrado contam do seu beijo para Luan e Eduarda, respectivamente. Ronei pede ajuda a Nayane para convencer João Raul a embarcar no cruzeiro. E Agrado concorda em fazer o cruzeiro, para surpresa de todos. Já já tem Novela das Nove.
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1: 2h44.
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3: Hoje em Quem Ama Cuida, Pilar confronta Adriana, Bruna discute.

0: com Carmita. Bia deixa claro a César que não gosta de Pilar. Brigitte reclama de Pilar para Tilde. Fábio diz a Dora que Ulisses mudou muito depois que ganhou herança de Arthur. Patrick se oferece para ser par de Fábio na dança. Dora reconhece o Daniel ao vê-lo na academia. Adriana revela a Maurício o motivo de ter se distanciado de Pedro. Rafael contrata Fernando. Adriana se voluntaria para ajudar pessoas desabrigadas. Pedro procura Ademir para dizer que ainda tem esperança de que o pai se torne uma pessoa melhor. Pilar e seu motorista sofrem um assalto e são obrigados a sair do carro. Adriana e Pedro se encontram no abrigo como voluntários. Amanhã muito mais no Resumo de Novelas. Até lá!
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3: 2h47.
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Olá, boa tarde, shalom, shalom a todos, nesta terça-feira, com você para mais um tempo, aqui na presença de Deus, porque Ele é onipresente, Ele está aqui e está aí com você, aonde você está assistindo, seja ao vivo ou seja aí a retransmissão, em algum momento que você poderá estar assistindo. E compartilhe aí com seus amigos neste momento, porque nós estaremos falando coisas grandes e ocultas que você não sabe, que Deus tem preparado para aqueles que o amam. Você, com certeza, ama a Deus também, como eu, e que nós amamos a Deus, porque Jesus falou: nisto conhecereis todos que sois meus discípulos, se vos amardes uns aos outros também. Então nós amamos a Deus e amamos as pessoas também. Amamos o nosso próximo, amamos os nossos inimigos, aqueles que nos consideram como seus inimigos, porque esta foi a ordem de Jesus ali falando no Sermão do Monte, Mateus capítulo 5, 6 e 7, que eu vou falar um pouquinho sobre esses três capítulos daqui a pouco. Mas antes eu quero dizer para você, hoje terça-feira, teremos ali na Atos 29, o apóstolo Valdinei, que estará falando aí primeira terça-feira do mês, falando este mês sobre as coisas que causas impossíveis. Todo mundo tem causa impossível, com certeza, né? E nós sabemos que Deus, até eu costumo falar que Deus é o Deus do impossível, é o Deus do difícil, é o Deus das coisas grandes. Por quê? O possível nós podemos fazer, as coisas fáceis nós podemos fazer, as coisas pequenas nós podemos fazer, mas as impossíveis, as difíceis e as grandes somente Deus pode fazer. E creia nisso. E vai ali às 19h30, você, sua família, convide pessoas. Uma coisa importante, né, que você vá e leve alguém com você. Leve alguém que você ama, alguém que você quer que seja abençoado ou abençoada também. Porque nós estamos ali para abençoar a sua vida, a sua família. No entanto, o nosso lema ali é Atos 29, a família que ama você. Sabe, amo você, não importa quem você seja, não importa se você é uma pessoa boa ou ruim. É claro que para Deus não existe pessoas ruins, porque todos são amados por Deus. E também Jesus falou para nós amarmos as pessoas, para nós amarmos os inimigos e orarmos por eles, né? É claro, se você tem alguém que considera você como inimigo dele, né? Então você esteja orando por essas pessoas, você esteja amando essas pessoas, porque é isso que Jesus falou. Então hoje às 19h30 você poderá estar ali, com certeza. Muito bem-vindo, muito bem-vinda, porque ali é uma família que ama você. E nós estamos aqui, né, trazendo uma palavra de Deus para você, daqui a pouquinho falando ali sobre primeira carta de João, capítulo 3, versículo 2, né, um versículo chave para nós falarmos hoje e comentarmos sobre ele. E também aproveitando que na sexta-feira nós temos ali a sexta da dependência total do Espírito Santo. Estaremos falando sobre

avivamento, curas, milagres. Estaremos falando sobre ministério dos anjos, batismo com Espírito Santo, falando em novas línguas. Nós somos bíblicos, falamos o que tem na Bíblia. Então tem na Bíblia evangélica, tem na Bíblia católica, isso não faz diferença, claro. Até eu falei que qualquer dia eu quero trazer aqui a Bíblia católica, que eu leio nela também, porque é a palavra de Deus e está lá. O livro de Atos, olha, fala em qualquer Bíblia que possa ser, fala daquilo que Jesus fazia. Então, e que ele falou também em João 14, 12, que nós faríamos coisas maiores ainda do que ele fez. E então, isto nós cremos. E eu quero dizer para você. Então, nós temos ainda um programa antes, né? Sexta-feira teremos programa aqui. Mas eu lancei um desafio na sexta-feira passada para as pessoas lerem 7 semanas o Sermão do Monte, lendo um versículo por dia. O Sermão do Monte foi onde que Jesus, ele levou ensinamentos, porque Jesus, ele falava, fazia, ele ensinava, ele pregava, ele curava. Então, Jesus fazia essas três coisas. Ele ensinava e depois ele curava. Ele ensinava o quê? Porque a palavra de Deus, ela desperta a nossa fé, ativa a nossa fé, né? Todo mundo fala que tem fé, mas é uma fé teórica, é uma fé apenas de boca para fora. Mas porque Jesus fala, aliás, a palavra de Deus que fala, não foi Jesus, no livro de Hebreus, capítulo 11, versículo 6, porque o capítulo 11, ele fala de muitos, os heróis da fé, né? Os do passado, ele fala de muitas pessoas, e ele fala no versículo 6 que sem fé é impossível agradar a Deus. E a fé é a moeda de troca na vida espiritual entre nós e Deus, porque a nossa participação no milagre que nós poderemos receber, que Deus tem preparado para nós, a nossa parte é ter fé. Ter fé porque já está escrito. É ter fé. Quando nós vemos a história, uma história de um milagre que Jesus fazia ali na Bíblia, então aquilo ali nos desperta, ativa a nossa fé, porque a fé, ela está dentro, mas muitas vezes ela não é manifestada, ela fica escondida apenas numa fé teórica, numa fé postiça, né? Uma fé que não é a verdadeira fé, que é a fé de Deus. A fé de Deus é o impossível. É o que eu quero que você creia neste momento. Que você aproveite aí esta hora, este tempo, para estar crendo no Deus do impossível. E você que está sentado aí na sua casa, onde você está, no seu comércio, na loja, na malharia, na loja, no supermercado, em qualquer lugar que você esteja aí neste momento, tenha fé em Deus, que Jesus falou, até Jesus falou para os discípulos, tende fé em Deus, se você crer e não duvidar, você vai receber, e coisas grandes, coisas impossíveis, coisas difíceis, Deus faz para você. Então, falando aí, Sermão do Monte, né, que nós lançamos o desafio de 7 semanas lendo o Sermão do Monte. O Sermão do Monte, ou da montanha, como queira, no Evangelho de Mateus, capítulo 5, 6 e 7. Né, começa com as 10 aventuranças no capítulo 5 e vai ali falando ensinamentos profundos que, olha, que você precisa guardar, né, que tem ali tudo na prática. Até eu vou falar os temas aqui que tem nesse Sermão do Monte para você estar por dentro. Então você vai estar lendo um capítulo um dia, 5, 6 e 7. Depois volta no 5, 6 e 7 novamente. De forma que em 7 semanas você vai ler, aliás, em 21 dias, né, 3 semanas, você vai ler 7 vezes cada capítulo desses 3 aí. Não é para ler todos os 3
todos os dias, não. Você leia os 5 um dia, 6 no outro, 7 no terceiro, depois volta 1, 5 no

e gastava acho que 40% do salário só em medicamentos, né? E ela creu e Deus libertou ela, sabe? Deus libertou. Então, creia que você também vai se libertar dos medicamentos. Claro que você o medicamento ajuda na cura, mas o milagre de Deus, a cura de Deus, ela é barata, ela é eficiente, não volta mais, não tem recidiva, né? Não tem mais. E não sofre, né? Você não sofre. E é rápida também. Então, creia nisso, porque eu quero estar orando no final e você vai receber a bênção, você vai receber o milagre seu hoje, em nome de Jesus. Diz aí 1 João capítulo 3, versículo 2: Amados, agora somos filhos de Deus e ainda não se manifestou o que haveremos de ser. Sabemos que quando Ele se manifestar, seremos semelhantes a Ele, porque haveremos de vê-lo como Ele é. Então aqui está falando da volta de Jesus, né, que Ele ainda não se manifestou, né, e quando Ele se manifestar, seremos semelhantes a Ele. Então agora nós somos, falando que nós somos filhos de Deus. Não está falando que seremos filhos de Deus, porque aquele que crê em Jesus, e João está escrevendo ali para uma igreja, né? Esse é o João, o apóstolo João aqui, não é o evangelista, não é o evangelho de João aqui, é a carta de João. E ele está falando que nós já somos dele, nós já somos filhos de Deus. E então nós não seremos, mas somos já pela fé. E todo aquele que crê tem a vida eterna. Todo aquele que crê em Jesus tem a vida eterna. Por isso você deve entregar, não é que você tem que entregar, você não é obrigado a entregar sua vida para Jesus, mas você deve entregar sua vida para Jesus, para que você seja salvo, porque não adianta nada você ser curado do câncer, ser curado de uma úlcera no estômago, ser curado de uma perna que está entrevada, mirrada, e Deus vai se curar, restaurar a sua perna, o seu pé. Tudo, você que não anda vai andar. Não, não é só isto. Olha, o mais importante de tudo é a salvação em Jesus. É o ter o nome escrito no livro da vida de Deus. Olha, e esse é o maior presente, é estar com o nome escrito no livro da vida de Deus. Porque um dia vão ser abertos livros e o livro da vida vai ser aberto. Quem não tiver o seu nome escrito no livro da vida, lá em Apocalipse capítulo 19, fala isso aí. Quem não estiver com o seu nome escrito no livro da vida, não será salvo, não tem a salvação. Será muito triste isto. Tantas pessoas que já experimentaram, que já entregaram a vida para Jesus e afastaram e tão desviadas. Olha, não adianta nada, não adiantou nada, porque Jesus falou para um homem rico: que adianta o homem ganhar o mundo inteiro e perder a sua alma? Era um homem muito rico. Ele chegou diante de Jesus, perguntou: bom mestre, começou assim: bom mestre, que eu farei de bom para herdar a vida eterna? Jesus falou: guarda os mandamentos. Ele falou: mas quais são? Aí Jesus falou: amar a Deus sobre todas as coisas, amar o próximo como a ti mesmo, não matarás, não adulterarás, não furtarás e tal, tal. Ele falou: não, mas isso eu faço desde minha infância. Quer dizer, então eu já tenho a vida eterna. Mas Jesus falou: olha, disseste bem, mas uma coisa só te falta. Vai, vende tudo o que tens, dá aos pobres, assim você terá um tesouro no céu. E fala-se que aquele homem retirou-se triste, porque era dono de muitas propriedades. E então,
porque ele estava preso ao dinheiro, o Deus dele era o dinheiro. E teve um outro também semelhante a esse, que ele falou assim: a minha alma tem muitos bens em depósito.

está fazendo aí na sua vida, na sua casa neste momento, por aquilo que o Espírito Santo está conduzindo agora a sua vida, a nossa vida, nesta hora, nesta noite. Oh, meu Pai, que o Senhor esteja abençoando, Deus, toda a palavra que vai ser ministrada, Pai, todas as pessoas que possam estar buscando o Senhor nessa noite, para que o Espírito de Deus, durante este final de tarde, esteja falando com você. E Ele sempre está falando. Nós é que somos indiferentes com aquilo que Ele tem preparado para nós. Nós somos indiferentes, nós somos desinteressados nas coisas de Deus. Nós nos preocupamos mais com a aparência física. Três coisas que nós temos e que não teremos no dia de amanhã: beleza, riqueza e fama. A pessoa tem hoje, mas amanhã não poderá não ter mais. E isto acaba, porque são coisas desta terra, são coisas passageiras, mas o nosso Deus é um Deus eterno, é um Deus que fala, é um Deus que trabalha, é um Deus que opera, é um Deus que santifica, é um Deus que liberta. Muito obrigado, Pai. Oh, nós louvamos a Deus, porque podemos falar com Ele nesta hora juntamente com você. Olha, o louvor a Deus, a graça de Deus, ela nos alcança. Muitas vezes nós pensamos que louvar a Deus é só cantar. Ah, eu vou louvar a Deus. Uma pessoa vai, deixa eu louvar a Deus hoje, né? Na igreja, não. Não, todos nós temos que louvar, não é somente uma pessoa. Por isso nós não temos costume de oportunidade para a pessoa, da pessoa estar... apresentando, fazendo apresentação na igreja. Não, nós não fazemos apresentação para as pessoas, porque a igreja não é circo, a igreja não é teatro, a igreja é lugar de respeito, de adorar somente a Deus. Não é atração humana, nós não temos questão de dança, né? Aquelas danças que faz na frente da igreja. As pessoas ficam só olhando para as pessoas ali e desvia a mente de Deus. Pessoas que muitas vezes vão mal vestidas ou até vão com roupas indecentes, né? É claro que tem muitas que são decentes, mas uma grande maioria não é indecente, são roupas até sensuais, roupas para chamar atenção. A igreja, que eu falo, não é teatro, não é circo para divertir, para a pessoa gostar ou não gostar. Ela vai na igreja para adorar a Deus com a sua vida. Jesus falou para a mulher samaritana: vem a hora e já chegou em que os verdadeiros adoradores adorarão o Pai em espírito e em verdade. É porque não é com música apenas, pode ser também com música. A música ajuda a pessoa a se levantar física, espiritualmente, ela receber o milagre de Deus ali naquele momento em que ela está ansiosa por Deus. Isto sim. Por isso, a verdadeira adoração é aquela que parte de dentro da nossa vida, é aquela que parte de nós para Deus unicamente, e não para a nossa vida. Há pessoas que falam: ah, eu vou adorar a Deus. Ela vai cantar, né? Vai, fala que vai adorar a Deus, mas aquilo não é nada, ela vai fazer uma apresentação. Mas nós vemos que a nossa, nós devemos sim adorar a Deus até sozinho. Faz no quarto lá sozinho, adora a Deus e levanta e pula e grita como você queira, mas não como farisaísmo, não com interesse de atração para si próprio, para si própria. Porque Deus, Ele não se interessa quando nós estamos fazendo coisas para a nossa glória, para o nosso envaidecimento, por causa da vaidade. Mas nós temos que estar, então, nos preparando para o dia de amanhã. Nós estamos neste mundo, mas o mundo é passageiro, porque nós não somos deste mundo, nós somos peregrinos, nós somos eternos aqui neste mundo, ou seja, extraterrestre. Nós não somos desta terra, nós não fomos criados para este mundo, mas nós fomos criados para a glória de Deus, para sermos instrumento nas mãos de Deus, para sermos bênção na mão de Deus, para sermos usados por Deus, porque Deus está chamando os verdadeiros adoradores. Deus está chamando, convocando as pessoas para trabalharem para Ele, porque Ele falou que a seara é grande,
mas os trabalhadores são poucos. Ou seja, a colheita é grande, mas os trabalhadores são poucos.

ali nós vemos que esta colheita é algo espiritual. Trabalho é espiritual, que nós temos que estar nos colocando à disposição de Deus para sermos usados por Deus, para sermos tratados por Deus, para sermos bênção na mão de Deus, porque a melhor coisa que tem é sermos bênçãos para Deus, o nosso Pai, estarmos na presença dEle todos os dias até a consumação dos séculos. E assim nós queremos orar neste momento e colocar sua vida diante de Deus. Feche os seus olhos aí em casa e creia que Jesus já levou as suas doenças na cruz. Isso está no passado. Ele não levará, ou Ele não leva, Ele já levou as nossas doenças na cruz, as nossas enfermidades, os problemas, já levou, Jesus já levou na cruz. E nós temos então que crer, Deus, porque se o Senhor é Deus, não existe outro caminho senão Jesus. E nós te agradecemos, Pai, por tudo aquilo que o Senhor fez através de Jesus. Te agradecemos, ó Pai, por este programa, neste momento, aqui, meu Deus, que pessoas que estão assistindo, ouvindo, aqueles que estarão no futuro assistindo, meu Deus, que a mesma bênção esteja sobre essas pessoas, que o milagre esteja acontecendo nesta tarde, ó Pai. Levanta aquele cadeirante, aquela pessoa que está apenas faz muitos anos que ela está, ou até desde pequeno, que ela não anda, mas Deus, em nome de Jesus, toda a perna entrevada, toda a perna que está enrolada, ali os pés esticados, em nome do Senhor Jesus Cristo, Pai, que a Tua mão, ó Deus, a Tua destra, possa estar guiando cada vida, em nome do Senhor Jesus Cristo, Pai. Abençoa, meu Deus, esta noite, abençoa esta semana, meu Pai, de cada um, meu Deus, que cada um, durante essa semana, aquilo que estiver, aonde colocar a planta dos pés, aonde colocar as mãos, aonde colocar os olhos, que a bênção do Senhor esteja sobre essas vidas, que o Senhor coloque os teus anjos, ó Deus, para guardar cada um do mal, meu Deus, para fazer cirurgias de câncer terminais, câncer, ó Deus, que está já no final, mas o Senhor pode mandar um anjo agora. Manda lá, eu te peço, meu Deus, manda um anjo para fazer uma cirurgia nesta pessoa, meu Deus, esta pessoa que tem, essa mulher que tem esse nódulo no seio, que tem mioma no útero, meu Deus, que está com as trompas de Eustáquio, de Falópio lá do ovário, meu Pai, que estão inativas, meu Deus, que esta mulher que quer engravidar, mas não pode, agora, meu Deus, ela está sendo, vai ser fertilizada, Pai, meu Deus, ela vai receber, oh Deus, a bênção do Senhor, esta criança que há tanto tempo ela está esperando, meu Deus, este homem também que está estéril, meu Pai, em nome de Jesus, meu Pai, que o Senhor possa estar ativando, meu Deus, toda a reprodução sexual, meu Pai, deste casal que tanto quer um filho, mas chegou a hora deles neste dia tomar a posse da bênção, receber, meu Pai, o milagre na sua vida. Este casal, oh meu Deus, que até já faz muitos anos que estão casados, mas que nunca conseguiram, fizeram tratamento, mas não conseguiram. Mas este é um problema espiritual. Eu repreendo todo espírito maligno, toda maldição do passado de alguém que se consagrou a entidades que não são do Senhor, meu Pai, mas que receberam, meu Deus, uma maldição na vida dela da esterilidade, porque a mãe já no passado teve irmãos, a mãe também já foi, mas o Senhor abençoou para que ela tivesse, meu Deus, porque esta criança, esta pessoa que está neste momento, oh Deus, nessa situação, é uma pessoa que é amada do Senhor, meu Pai. Por isso, em nome de Jesus, eu declaro esta pessoa sendo fértil, ela tendo uma criança, Pai. Oh, meu Deus, meu Pai, muito obrigado, Senhor Deus, por cada um que está assistindo, ouvindo. Muito obrigado por esses que estão colocando esses objetos aí perto do seu rádio, do telefone, meu Pai, do celular. Muito obrigado, meu Deus, por cada um desta emissora aqui, meu Pai. Oh, meu Deus, pela vida do Caio, da Jéssica, meu Deus. Meu Deus, pela vida da Vanessa, do Hugo, meu Pai. Meu Deus, pela vida do Daniel, meu Deus, pela vida de cada um daqueles que fazem programa aqui também. Meu Deus, que pela vida dos ouvintes, meu Pai, que eles sejam abençoados com a Tua palavra, meu Pai, nesta noite e nesta tarde também, meu Pai. Meu Deus, obrigado por mais uma oportunidade e que o Senhor Jesus esteja reinando nesta casa.

trazendo a Deus o companheirismo, compromisso, trazendo a Deus a tua presença, para que cada um possa estar desfrutando do melhor da sua vida, meu Pai. Em nome de Jesus, meu Deus e meu Pai, eu te agradeço por tudo que o Senhor fez e vai fazer, e creio, ó Deus, no milagre que cada um está recebendo agora. Eu digo agora: receba, receba, receba, receba, receba, receba e receba 7 vezes em nome de Jesus o milagre na sua vida agora. Tão somente creia e agradeça a Deus pela cura, agradeça a Deus pela bênção, aquilo que você estava precisando, você vai agradecer a Deus, porque você já recebeu agora, e depois você nos comunica da bênção, compartilhe o seu milagre, para que nós possamos estar falando aqui, né, através, aqui no programa. Deus, muito obrigado, te agradecemos por tudo, e pedimos a tua bênção, no nome do Senhor Jesus Cristo, amém. E graças a Deus, e shalom, shalom a todos, e até sexta-feira. E hoje à noite, às 19h30, com o apóstolo Valdinei, em nome de Jesus.

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4: 4:02.
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5: Nesta terça a gente comemora com Leonardo Brício. O ator começou a carreira no teatro nos anos 80. O primeiro papel na TV foi com uma participação na primeira fase de Tieta. Em seguida, três minisséries na Manchete, incluindo Guarani, como personagem principal. Contracenando com Angélica na adaptação do livro clássico de José de Alencar. Teve ainda em Renascer, Éramos Seis, O Rei do Gado, na série Justiceira. Teve papéis de destaque em Anjo Mal, Meu Bem Querer, A Muralha, Porto dos Milagres, Da Cor do Pecado. Na Record fez Cidadão Brasileiro, Luz do Sol e Chamas da Vida. Ao longo da carreira, se dedicou ao cinema e ao teatro. Ainda na Record, foi protagonista da minissérie bíblica Rei Davi. O retorno à TV ocorreu 5 anos depois, na série dos Sonhos e Segredos. Mais recentemente, fez O Mecanismo, da Netflix, e O Arcanjo Renegado, da Globoplay. Parabéns, Leonardo Brício. Parabéns pra você.
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4: Bora que bora, minha gente, nessa terça-feira maravilhosa, hoje é dia 7 de julho de 2026. Chega Panja com o menino nessa hora pra ser a sua companhia no nosso Antena Mix. Você participa, pede sua música preferida e deixa ainda melhor a nossa programação.

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2: Biquíni Cavadão, vou te levar comigo. Essa aqui especialmente pra Ana Cláudia ligadinha pra gente. Tá oferecendo aí pro Jean, namorado dela também. Boa terça, gente.
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3: 4:23.

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7: Eita, que eu sou fanzá. É hora da gente curtir.

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2: Billie Eilish com Birds of a Feather. Já tava bom, aí veio Sandy Júnior, né? E eu sei que você tava dançando do outro lado, gente.
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3: 3:40.

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5: Vamos que vamos, ritmo de terça-feira. Seja bem-vindo, bem-vinda. Eu sou Pode Comer Menina, sua companhia Rosalinha agora com a Nisnep.

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2: Atriz 56.
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5: 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Sem delongas, muito mais música, hora de curtir Taylor Swift para você. I knew, I knew.

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2: Shakira com Zaidai, tema da Copa do Mundo. Tô de volta amanhã e espero você ansiosa pra mais uma edição do nosso Antena. Até lá.
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5: 5:12.

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1: Seguindo a programação aqui da sua rádio.

0: viagem no tempo através da melhor música. É a Máquina do Tempo aqui na Dinâmica FM 105.9. Tá na Dinâmica, tá legal. 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
0: É terça-feira, 7 de julho, e a gente chega na maior energia, determinação e força de vontade. É a Máquina do Tempo, opa, desbloqueando a memória. Pra começar tem Commodores, Don't Leave Me This Way.

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1: Quando o sol se for, Detonautas, Welcome to My Life, o Simple Plan. E The Commodores foi a primeira. É, boa terça-feira pra você, mais um dia pra gente aproveitar adoidado, vivendo a vida adoidado.
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4: 5:29.
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5: Hello people, mais músicas. Agora tem o Vale a Pena Ouvir de Novo, o ABC, The Look of Love. É isso, é curiosidade, é o Vale a Pena Ouvir de Novo.
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5: Se você queria a definição máxima do movimento New Romantic e do soft pop do início dos anos 80, acabou de encontrar. The Look of Love, de 1982, da banda britânica ABC, é uma obra-prima de elegância, drama e sintetizadores luxuosos. A letra foi escrita por Martin Fry após a sua namorada terminar com ele. Em vez de se trancar no quarto para chorar as pitangas, ele decidiu escrever. No meio da música, há um momento icônico em que uma voz feminina sussurra "Goodbye". E vale a pena ouvir de novo.

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1: Florescence Adolescent com Art Monkeys e Let's Dance. O David Bowie, o Camaleão e ABC, The Look of Love. Não vale a pena ouvir de novo. Já já tem UB40, tem Bonnie Game, tem Capital Inicial.
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4: 5h44.
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3: Máquina do Tempo aqui na sua rádio. Uma hora do melhor do flashback pra você todos os dias. Todos os dias. Ubi Fortin com I Can Help Falling in Love with You.

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1: E Natasha, sua danadinha, manda o seu WhatsApp, seu Instagram. Capital Inicial, Bonnie M com Gongs Back West. E o B14 foi a primeira desta sequência do Balacobaco.
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5: 5h58.
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4: 1900 e alguma coisa? Isso aqui é o verdadeiro suco dos anos 80. É, vale a pena ouvir de novo com o Eraser?
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4: Se você acha que o ABC era o topo do pop sintetizado britânico, o Razor elevou o jogo para o nível das divas das pistas de dança. Stop, de 1988, é um dos maiores hinos do synth-pop e do Eurobeat, consolidando a dupla formada pelo gênio dos sintetizadores Vince Clarke, ex Depeche Mode e Yazoo, e o performático vocalista Andy Bell. Para os amantes de sintetizadores, Vince Clarke é um deus, e em Stop, ele mostra

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1: Buana, buana. Amanhã tem mais Máquina do Tempo, bonitona. Rita Lee, Alan Jackson e também Eraser com Stop. Obrigado pela atenção, pelo radinho ligado. E amanhã tem mais Máquina do Tempo. Até lá, tchau.
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5: 6:13.

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6: 6:16.
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1: 6h40.
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0: confidencial e realizado por psicólogos ou terapeutas ocupacionais com o apoio de médico-psiquiatra quando necessário.
1: A partir de amanhã, contribuinte pode consultar lote especial de restituição automática do imposto de renda.
2: O pagamento dos valores será feito no dia 15 de julho. Graziela Mendonça.
3: O lote automático beneficia contribuintes que não eram obrigados a declarar o imposto de renda em 2025, não entregaram a declaração, tiveram o imposto retido na fonte em 2024 e têm até R$ 1.000 a receber.
1: Hoje, na apresentação da Voz do Brasil, Luciana Vasconcelos e Luciano Seixas.
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1: As negociações entre os governos do Brasil e dos Estados Unidos continuam em andamento a respeito da aplicação das novas tarifas comerciais.
2: Os dois países também avançaram nas discussões sobre cooperação no combate ao crime transnacional.
4: Brasil e Estados Unidos realizaram mais uma rodada de negociações a respeito da aplicação de novas tarifas sobre produtos brasileiros. Trata-se de uma sobretaxa de 25% sobre diferentes produtos exportados pelo Brasil. Em alguns casos, a taxação pode chegar até

0: 37,5%. O ministro do Desenvolvimento, Indústria, Comércio e Serviços, Márcio Elias, afirmou que as negociações seguem em andamento e que estão concentradas na defesa dos interesses comerciais do país.
1: Não sairemos da mesa de negociação em momento algum e não permitiremos jamais que um tema que não diga respeito à relação comercial, à relação econômica, à boa relação política que o Brasil sempre teve com os Estados Unidos, ela deixe de presidir ou orientar as conversas. Né? Não há espaço para discussão de outra natureza, que não seja a defesa da soberania e a defesa dos reais interesses do Brasil.
0: Segundo o ministro Márcio Elias, a reunião foi uma continuidade às conversas iniciadas na semana passada. Os temas foram divididos por áreas e uma das frentes tratou também da cooperação no combate ao crime transnacional.
1: Há um reconhecimento de que é possível avançarmos nesse ponto. O Ministério da Justiça aqui no Brasil fez um trabalho, nós já tínhamos apresentado na visita do presidente Lula ao presidente Trump e hoje nós detalhamos um pouco mais esse plano bilateral.
0: O prazo final para o governo dos Estados Unidos definir a aplicação de novas tarifas sobre produtos brasileiros é 15 de julho. Outra reunião entre os dois governos deve acontecer esta semana. Reportagem Luana Karen.
2: O vício em jogos de azar é prejudicial à saúde mental e financeira dos apostadores.
3: O aplicativo Meu SUS Digital oferece acompanhamento e tratamento.
2: Um teste identifica os sinais e, por meio do aplicativo, é feito o encaminhamento com consultas online com especialistas.
4: Seduzida pela promessa de dinheiro fácil, a educadora Zélia Fernandes apostou online pela primeira vez em 2024. Com o passar do tempo, os ganhos deram lugar à dívida e à mudança de comportamento. Ela só parou de jogar no início deste ano.
5: Quando eu perdi um dinheiro, no qual que eu precisava muito dele, a conta estava toda zerada, eu tinha perdido tudo, e eu falei assim, eu não posso ficar assim.
4: O quadro de saúde enfrentado pela Zélia tem nome, ludopatia, distúrbio psiquiátrico de quem tem compulsão por jogos de azar. Uma pesquisa da Universidade Federal de São Paulo aponta que quase 1,5 milhão de brasileiros acima de 14 anos apresenta algum sinal deste transtorno. Com a expectativa de atender até 600 pessoas por mês, o aplicativo Meu SUS Digital começou a oferecer teleatendimento gratuito para quem enfrenta esta enfermidade, como explica Marcelo Quimatti, diretor do Departamento de Saúde Mental, Álcool e Outras Drogas do Ministério da Saúde.
6: A pessoa ela vai saber se ela tem problemas ou não com jogos e apostas. Ela vai primeiro ser acolhida, vai fazer uma marcação de atendimento, vai passar por um acolhimento e depois vai entrar num programa de cuidado.
4: Para utilizar o serviço, é preciso acessar o aplicativo e realizar um autoteste, com perguntas que ajudam a identificar sinais de risco. Nos casos mais graves, o ciclo de cuidados inclui até 13 consultas por vídeo, com duração média de 45 minutos. O atendimento é gratuito e confidencial e realizado por psicólogos ou terapeutas ocupacionais com o apoio de médico psiquiatra quando necessário. Marcelo Quimatti aponta sinais de quando procurar ajuda.
6: Ela deixa de ter algumas outras atividades, ela começa a comprometer a renda pessoal ou familiar ao longo de um mês. Quando ela começa a perder e ela continua jogando para recuperar o que ela perdeu. Quando uma pessoa ela começa a fazer isso, ela já está com um problema bem instalado.
4: O Meu SUS Digital pode ser baixado gratuitamente nas lojas Android ou iOS ou acessado na versão web em meususdigital.saude.gov.br. Reportagem Graziele Bezerra.
3: E a Polícia Federal realiza operação para investigar operações ilegais em empresas de aposta online, as chamadas bets.
2: A Operação Véu de Maia investiga um suposto esquema de lavagem de dinheiro e evasão de divisas envolvendo 87 empresas.
3: Foram cumpridos 9 mandados de busca em municípios de Goiás, São Paulo e Rio Grande do Sul.
2: Os investigados podem responder por crimes como lavagem de dinheiro, evasão de divisas e organização criminosa.
3: A Receita Federal abriu consulta à restituição automática do Imposto de Renda.
2: A partir de amanhã, os contribuintes podem checar se têm direito ao lote

0: especial de restituição automática.
1: Ele é destinado a contribuintes que não apresentaram declaração e possuem um cronograma próprio.
2: O lote automático beneficia contribuintes que não eram obrigados a declarar o imposto de renda em 2025, não entregaram a declaração, tiveram o imposto retido na fonte em 2024 e têm até R$ 1.000 a receber. Para receber, é necessário que o CPF esteja regular e vinculado a uma chave Pix. Para saber se tem direito, a consulta poderá ser feita pelo site ou pelo aplicativo da Receita Federal a partir desta quarta-feira. Também será possível conferir a declaração simplificada feita pela Receita e incluir informações, se necessário, além de fazer ajustes antes da conclusão do processamento. O órgão orienta que a consulta seja realizada apenas pelos canais oficiais para garantir a segurança das informações. O pagamento vai ser feito no dia 15 de julho, diretamente na conta vinculada à chave Pix do tipo CPF. Graziela Mendonça, para a Voz do Brasil.
0: A Receita Federal ressalta que este lote especial de restituição automática não faz parte do calendário regular de restituições.
1: Os lotes regulares continuam sendo pagos normalmente aos contribuintes que entregaram a declaração dentro do prazo legal. O próximo lote regular está previsto para o dia 31 de julho.
0: Começaram hoje os pagamentos do seguro defeso referentes a períodos de proibição da pesca anteriores a 2026.
1: No valor de um salário mínimo por mês, o seguro é destinado a quem precisa interromper a atividade durante o defeso para proteger a reprodução dos peixes.
3: Márcio Luiz Nascimento é pescador em Santa Catarina e ele conta como se prepara para o período de defeso em que a pesca fica proibida.
4: A gente que é pescador, a gente sempre pensa no inverno, né? Que é para nós esse período agora, então a gente tem que se programar, guardar uma moedinha trocada, né? Para se manter sustentável que a família.
3: Nos períodos de defeso, ou seja, a pausa devido à reprodução das espécies, os pescadores artesanais têm direito ao seguro defeso no valor de um salário mínimo mensal. Nesta terça-feira, começaram os pagamentos referentes aos períodos de defeso anteriores a 2026. Os valores estão sendo depositados em parcela única para pescadores artesanais que tiveram o direito ao benefício reconhecido e aguardavam a emissão do pagamento. Tem direito os trabalhadores que já solicitaram auxílio dentro do prazo, cumpriram todos os requisitos e tiveram o pedido aprovado pelo Instituto Nacional do Seguro Social, INSS. Os pescadores artesanais podem consultar a situação do pagamento pelo aplicativo Carteira de Trabalho Digital ou pelo portal Emprega Brasil no endereço empregamaisbrasil.trabalho.gov.br/trabalhador. Quem ainda possui pedidos em análise pode acompanhar o andamento do processo pelos canais oficiais Meu INSS, site e aplicativo e Central 135. Reportagem Gabriela Noronha.
0: E também sobre o assunto, eu e Mariana Jungmann conversamos mais cedo com a presidente do INSS, Ana Cristina Silveira. Vamos ouvir.
5: Presidente Ana Cristina Silveira, um prazer ter a senhora com a gente aqui na Voz do Brasil mais uma vez. Vamos falar então de seguro defeso? Ele começou a ser pago aí para os pescadores. E aí a minha primeira pergunta é, ele vai ser pago agora para pescadores de todo o país ou isso varia de acordo com cada região, com cada tipo de pesca, por exemplo, se de rio ou de mar?
6: O seguro defeso pescador artesanal, ele vai ser pago para todo o país, para quem fez o requerimento até outubro de 2025, junto ao INSS. Já foi feita a análise e a gente está pagando entre 7 a 11 de julho de 2026 a 121 mil pessoas, no valor de R$ 721 milhões.
0: E quem está apto a receber?
6: Todos que fizeram a solicitação dentro do prazo até outubro de 2025, que levaram as documentações necessárias, porque a partir de novembro de 2025, a competência passou a ser do Ministério do Trabalho e Emprego. Então, a partir daí, será pago pelo Ministério do Trabalho.
5: Agora, presidente, se o pescador tiver um emprego com carteira assinada, por exemplo, ele pode receber o seguro mesmo assim?
6: Não. O seguro defeso pescador artesanal, ele é direcionado a profissionais, a pescadores profissionais, que exercem a pesca como única fonte de renda. Ele não pode receber nem benefício assistencial, nem outro benefício previdenciário, exceto o auxílio acidente e pensão por morte de um salário mínimo.
5: Eu faço essa pergunta porque a gente lembra que alguns pescadores, às vezes, também trabalham em outras atividades rurais. Mas, então, nesse caso, seguro defeso só para quem tem a pesca como atividade exclusiva.
6: Isso, quem exerce

0: se a pesca de forma profissional, sozinho ou com sua família em regime de economia familiar.
1: Presidente, quais são os documentos que o pescador deve apresentar ao INSS para solicitar o seguro e por onde ele começa a fazer esse pedido?
0: Então, a partir de novembro de 2025, ele vai fazer esse requerimento no Portal Emprego Brasil ou na Carteira de Trabalho Digital, uma vez que a gestão do seguro defesa do pescador artesanal passou a ser do Ministério do Trabalho e Emprego. A documentação permanece a mesma. São os documentos pessoais, o registro geral de pesca a partir de um ano e também o comprovante de contribuição referente ao produto que ele comercializa.
2: E, aliás, aqui é muito importante a gente lembrar que os pescadores precisam manter os seus registros atualizados. Isso é feito com o Ministério do Trabalho, não é feito com a Previdência Social, mas é sempre bom a gente reiterar aqui a importância de que eles tenham um registro regularizado para que eles possam ter direito ao seguro-defeso, né, presidente?
0: Isso, ele faz a partir de um aplicativo do Ministério da Pesca e Agricultura, e ele tem que ter esse registro há mais de um ano para poder ter direito ao seguro-defesa do pescador artesanal.
2: Perfeito.
1: E os pescadores que já fizeram pedido e não receberem, podem recorrer? Como é que procede nesse caso?
0: Então, essa pergunta ela é muito importante, porque nesse período de 7 a 11 de julho de 2026, serão pagos os pedidos já analisados, mas ainda não analisamos todos. Nós vamos analisar o restante nos próximos 60 dias. Então, só cabe recurso quando o requerimento for negado. Então, enquanto estiver em análise, não cabe recurso.
2: Muito bem, nós conversamos com Ana Cristina Silveira, presidente do INSS. Presidente, muito obrigada pela sua entrevista aqui à Voz do Brasil.
0: Eu agradeço, é um prazer estar aqui com vocês na EBC e na Voz do Brasil.
3: O câncer de mama é a principal causa de morte por câncer entre mulheres no Brasil e no mundo.
1: E para tratar os casos mais agressivos da doença, foi aprovado esta semana um novo tratamento que consiste na ampliação do uso de um medicamento já disponível no país.
4: Pacientes com câncer de mama poderão usar uma nova medicação para o tratamento da doença. A Agência Nacional de Vigilância Sanitária aprovou uma nova indicação terapêutica para o medicamento Enhertu, Trastuzumab deruxtecana, que já é registrado no Brasil para câncer de mama. A indicação é para o tratamento auxiliar de pacientes adultos com câncer de mama HER2 positivo, que apresentam doença invasiva residual, mesmo após quimioterapia e cirurgia. O câncer de mama é o tipo de câncer mais diagnosticado no mundo e a principal causa de morte por câncer entre mulheres. Aqui no Brasil, entre 10% a 19% dos casos há a presença do HER2, o subtipo associado à maior agressividade e pior prognóstico. A nova indicação da Anvisa se baseou em estudo que demonstrou melhora clinicamente relevante na sobrevida livre de progressão. Os resultados mostraram redução de 53% no risco de recorrência invasiva ou morte com o uso do Enhertu. Daniele Popov para a Voz do Brasil.
3: E a Anvisa alerta que as canetas emagrecedoras de tisepatida, contrabandeadas do Paraguai e comercializadas ilegalmente no Brasil, não têm a mesma eficácia e segurança dos medicamentos registrados no país.
1: Segundo a agência, não há evidências de que esses produtos sejam equivalentes aos aprovados para uso no Brasil.
5: A Agência Nacional de Vigilância Sanitária informou que não há comprovação de que as canetas de tisepatida contrabandeadas sejam equivalentes aos medicamentos registrados no Brasil. Uma análise realizada pelo Centro de Informação e Assistência Toxicológica da Unicamp testou marcas vendidas ilegalmente em redes sociais no país. Segundo a Anvisa, os testes realizados identificaram apenas a presença do princípio ativo, além da concentração e da estrutura molecular da substância. A agência explica que para comprovar que dois medicamentos são equivalentes, é preciso fazer estudos específicos em centros credenciados. Esses testes avaliam, por exemplo, como o medicamento é absorvido pelo organismo, quanto da substância chega à corrente sanguínea e quanto tempo ela leva para ser eliminada. A agência também informou que as análises feitas pela Unicamp não verificaram aspectos como a absorção do medicamento, a presença de impurezas ou contaminantes, a esterilidade do produto e o cumprimento das boas práticas de fabricação. Por isso, segundo a Anvisa, não é possível concluir que as canetas tenham a mesma eficácia, segurança e qualidade dos medicamentos aprovados para uso no Brasil. Thaís de Araújo, para a Voz do Brasil.
3: O Ministério da Saúde e o IBGE.

0: O IBGE realiza uma terceira edição da Pesquisa Nacional de Saúde.
1: A coleta de dados vai até 30 de novembro.
0: A pesquisa reúne informações sobre as condições de saúde da população, fatores de risco, acesso aos serviços de saúde e determinantes sociais.
1: Nesta edição, aproximadamente 140 mil domicílios serão visitados. O questionário individual será aplicado a um morador com 15 anos ou mais.
0: Desta vez, a Pesquisa Nacional de Saúde vai contar com coleta de sangue e urina em uma amostra da população de 15 mil a 20 mil participantes com 35 anos ou mais.
1: Entre os exames previstos estão hemograma, hemoglobina glicada, creatinina, ácido úrico, sódio e potássio, além de sorologia para chikungunya e dosagem de chumbo e mercúrio.
0: Proprietários de imóveis rurais podem acessar por meio do aplicativo Meu Imóvel Rural documentos e informações sobre seus imóveis em um único ambiente digital.
1: A plataforma permite também o compartilhamento de dados com bancos e cooperativas, além de informar sobre condições climáticas.
2: Proprietários de imóveis rurais podem reunir em um único aplicativo documentos e informações que antes precisavam ser consultados em diferentes sistemas públicos. Disponível gratuitamente para celulares Android e iPhone, o acesso é feito com a conta GovBR. O coordenador-geral da Secretaria de Transformação do Estado do Ministério da Gestão e Inovação em Serviços Públicos, Carlos Guedes de Guedes, destaca as vantagens do serviço.
3: O agricultor hoje tem na palma da mão os seus documentos, os documentos da propriedade.
2: Além de consultar dados do Cadastro Ambiental Rural, do Sistema Nacional de Cadastro Rural, do Sistema de Gestão Fundiária e do Cadastro Nacional da Agricultura Familiar, o aplicativo permite emitir o certificado de cadastro de imóvel rural e compartilhar informações com cooperativas, instituições financeiras e assistência técnica, sem informar a senha da conta GovBR. Duas novas funcionalidades ampliam os serviços oferecidos pelo aplicativo. O Tô em Dia verifica possíveis pendências que podem dificultar o acesso ao crédito rural e orienta como regularizar a situação. Já o Produção Certa reúne informações que ajudam o produtor no planejamento da produção, como detalha o coordenador Carlos Guedes de Guedes.
3: Se ele planta milho, o zoneamento climático vai dizer para o agricultor qual é a melhor época de plantar milho e que ali ele vai poder pegar o crédito rural oficial, ali ele vai poder pegar o seguro rural, porque ele está plantando na hora certa. Da mesma maneira, se ele planta, né, milho, ele quer saber o custo de produção do milho, ele vai ter a informação a partir dessa parceria com a Conab, onde está o custo de produção e o preço do milho nos principais centros produtores e consumidores do país. E se ele quiser saber a previsão do tempo, ele consegue também ver essa informação a partir do Zoom no município da localização da propriedade.
2: O aplicativo Meu Imóvel Rural atende tanto os agricultores familiares quanto médios e grandes produtores rurais. Reportagem Caroline Blaut.
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0: Filmes e festivais de cinema nacionais podem se inscrever para receber apoio do Banco Nacional de Desenvolvimento Econômico e Social, o BNDES.
1: Serão destinados recursos a 5 filmes de longas metragens e a 3 festivais de cinema nacionais.
0: Saiba como participar na reportagem de André de Barros Lima.
5: O banco vai patrocinar 15 filmes de longas metragens divididos em 5 categorias. Ficção grande público, ficção destaque de crítica, documentário, animação e selecionado em festival internacional. O edital também vai apoiar 3 festivais de cinema nacionais e vai contar com reserva de vagas pelo critério de indução regional para participantes da cadeia produtiva do audiovisual das regiões Norte, Nordeste e Centro-Oeste. As inscrições para o edital de cinema do BNDES estão abertas até o dia 13 de agosto. Você pode obter mais informações sobre o edital no site bndes.gov.br. Reportagem André de Barros Lima.
1: audiovisual nacional na palma da mão.
0: A plataforma Tela Brasil, que

0: Reúne filmes, documentários e animações brasileiras, agora está disponível na loja de aplicativos do sistema Android.
1: O catálogo reúne 555 obras, incluindo longas, curtas e produções premiadas internacionalmente.
2: Já está disponível para Android e iOS o aplicativo do Telebrasil. Agora é possível assistir a produções nacionais de filmes na palma da mão. O Telebrasil é a primeira plataforma pública de streaming do audiovisual nacional. No aplicativo estão reunidas de forma gratuita mais de 500 obras brasileiras entre 1910 e 2025. O acesso é feito apenas com login na plataforma gov.br. O aplicativo oferece praticamente os mesmos recursos da versão para navegador, como busca por títulos, navegação por categorias, criação de listas, histórico de exibição e reprodução automática. A plataforma também possui recursos de acessibilidade na maior parte do catálogo dos filmes, como legendas descritivas, audiodescrição e tradução em libras. O acervo reúne obras audiovisuais brasileiras, abrangendo diferentes gêneros, como ficção, documentário, animação e experimental. São produções em longa, média e curta-metragem. Há ainda uma seleção especial com produções e coproduções brasileiras que marcaram presença no Oscar desde 1960. Para assistir, basta acessar o site telebrasil.cultura.gov.br ou buscar o Telebrasil na loja de aplicativos do seu celular. Reportagem Edinaldo Júnior.
0: O Ministério da Cultura, em parceria com o CNPq e o Ministério do Trabalho e Emprego, lançou uma chamada pública para implantação de incubadoras da economia criativa.
1: A medida atende a quem trabalha com expressões artísticas e entidades culturais.
0: Pesquisadores e instituições de todo o país já podem enviar projetos científicos e tecnológicos que ofereçam suporte técnico e de formação a trabalhadores, coletivos e empreendimentos culturais.
1: As propostas devem ser enviadas até o dia 10 de agosto. O resultado será divulgado no dia 30 de outubro.
0: O edital completo com as regras de participação já está disponível na página do Ministério da Cultura, em gov.br/cultura.
1: E essas foram as notícias do Governo do Brasil.
0: Uma realização da Secretaria de Comunicação Social da Presidência da República.
1: Com produção da empresa Brasil de Comunicação.
0: Fique agora com as notícias do Poder Judiciário e do Congresso Nacional. Uma boa noite.
1: Boa noite para você e até amanhã.
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5: STF valida lei da Bahia contra desinformação sobre epidemias e pandemias.
6: Justiça Eleitoral inicia convocação de mesários nesta terça-feira.
5: STJ afasta possibilidade de reconhecimento de papiloscopistas da Polícia Federal como peritos oficiais.
6: Boa noite, eu sou Marcela Luiza.
5: Eu sou Walter Lima.
6: O Supremo Tribunal Federal decidiu que é constitucional a lei da Bahia que estabelece multa para a divulgação de informações falsas sobre epidemias e pandemias.
5: A decisão foi tomada por maioria de votos em sessão do plenário virtual. Judite Aragão.
7: A lei baiana prevê multa de R$5.000 a R$20.000 para quem divulgar informações falsas por meios impressos, televisão, rádio ou plataformas eletrônicas, sem citar a fonte primária. A norma também alcança quem produz ou dissemina esse conteúdo de forma dolosa e quem utiliza mecanismos automáticos para ampliar a circulação das informações falsas. A ação foi proposta pelo Partido Liberal, que alegava invasão da competência da União para legislar sobre telecomunicações e radiodifusão, além de violação à liberdade de manifestação do pensamento e à liberdade de imprensa. Mas prevaleceu o voto do ministro Alexandre de Moraes. Para a maioria, a lei trata principalmente da proteção da saúde pública. Temem que estados também podem legislar. Segundo o ministro, a referência aos meios de comunicação é apenas acessória e não transforma a norma em legislação sobre telecomunicações.
6: Justiça Eleitoral inicia convocação de mesários.
5: Eles vão atuar nas eleições deste ano. Fábio Ruas.
8: As juízas e os juízes eleitorais têm até 28 de agosto para publicar edital com a nomeação das mesárias e mesários que vão atuar no primeiro e em um eventual segundo turno das eleições 2020.

0: 2006. A carta de convocação vai informar a função a ser desempenhada, além de data e local da eleição e do treinamento. Em caso de impedimento legal, a pessoa tem até 5 dias para recusar. As mesárias e mesários têm direito a 2 dias de folga para cada dia trabalhado. Auxílio alimentação de R$ 65,00 por turno. Tem preferência em caso de empate em concursos públicos que tem essa previsão no edital e pode contar como atividade extracurricular em universidades conveniadas.
1: STJ afasta a possibilidade de reconhecimento dos papiloscopistas da Polícia Federal como peritos oficiais.
2: Esse reconhecimento poderia levar a um movimento de equiparação salarial. Fátima Uchoa.
3: O papiloscopista tem a função de identificar pessoas, por exemplo, por meio das impressões digitais. A decisão da segunda turma do STJ reformou o acórdão do TRF1 que havia mantido a sentença favorável à ação civil pública do Ministério Público Federal para invalidar atos administrativos da Corregedoria Geral da Polícia Federal que proibiam o reconhecimento dos papiloscopistas como peritos. Para o ministro relator Teodoro Silva Santos, os papiloscopistas policiais federais não estão incluídos no rol de peritos oficiais de natureza criminal previsto em lei, que menciona apenas peritos criminais, médicos legistas e odontolegistas.
1: Brasil bate recorde histórico na contratação de jovens aprendizes, segundo o Ministério do Trabalho e Emprego.
2: E o Judiciário Trabalhista contribui com essa conquista, fortalecendo o acesso ao mercado de trabalho. Rossini Gomes.
4: O Brasil registrou 726 mil jovens aprendizes contratados entre janeiro e abril deste ano. Para a Justiça, esse balanço é reflexo das iniciativas de combate ao trabalho infantil. Por isso, atualmente, mais de 10 tribunais regionais do trabalho desenvolvem ações para incluir quem tem entre 14 e 24 anos no mercado formal, por meio do programa Jovem Aprendiz. Dentre os direitos trabalhistas e previdenciários estão carteira de trabalho assinada, 13º salário, vale transporte e férias no mesmo período da escola ou da faculdade. A Justiça do Trabalho quer garantir acesso seguro ao emprego com formação educacional.
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1: Uma boa noite.
2: E até amanhã.
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6: Está no ar o Jornal do Senado.
7: Eu sou Paula Groba.
8: E eu sou Humberto Pinheiro.
7: E estes são os destaques de hoje do Jornal do Senado, que começa agora.
8: Senado aprova e segue para sanção aumento de penas para crimes sexuais contra crianças em ambiente virtual.
7: Partidos podem ser incluídos em fiscalização contra lavagem de dinheiro.
8: Avança no Senado criação do Programa Nacional Metano Zero.
7: Boa noite.
8: Boa noite.
7: O avanço da inteligência artificial trouxe novas possibilidades, mas também abriu espaço para crimes cada vez mais sofisticados.
8: Para enfrentar essa realidade e reforçar a proteção de crianças e adolescentes, o Senado aprovou um projeto que aumenta as penas para diversos crimes sexuais, inclusive quando a tecnologia é usada para produzir ou manipular imagens e outros conteúdos de exploração sexual infantil. O texto segue agora para sanção presidencial. Repórter Pedro Pincer.
9: Nos casos de produção, reprodução, direção, fotografia, filmagem ou registro de conteúdo de violência sexual contra criança ou adolescente, assim como a sua venda ou exposição, a pena atual é de 4 a 8 anos de reclusão e multa. O projeto eleva essa punição para 4 a 10 anos de reclusão e multa. O texto ainda aumenta a pena em 1/3 se a venda ou a exposição ocorrer por meio da internet, das redes sociais ou de outras tecnologias da informação e comunicação. O relator, senador Fabiano Contarato, do PT do Espírito Santo, informou que entre janeiro e julho de 2025 foram registradas 49.336 denúncias anônimas de abuso e exploração sexual.

0: infantil.
1: Nesse cenário, temos que o incremento de penas, sua inserção no rol de crimes hediondos e a ampliação de condutas delitivas promovidas pelo projeto são medidas adequadas e necessárias.
0: O texto também aumenta a punição para quem oferece, troca, disponibiliza, transmite, distribui, publica ou divulga material de violência sexual contra criança ou adolescente. Hoje, a pena prevista para esses atos é de 3 a 6 anos de reclusão e multa. O texto proposto permite aumentar a pena para 4 a 10 anos de reclusão e multa.
2: O senador Plínio Valério, do PSDB do Amazonas, cobrou a votação que amplia a autonomia do Banco Central e inclui o PIX na Constituição. A proposta foi aprovada pela Comissão de Constituição e Justiça em junho. E o senador, que foi relator, lembrou que já expirou o prazo solicitado pelo governo para analisar o texto antes da votação em plenário.
3: Para Plínio Valério, além de fortalecer a autonomia financeira e orçamentária do Banco Central, a PEC garantirá que o PIX permaneça sob responsabilidade exclusiva da instituição, vedando sua terceirização e garantindo a gratuidade para pessoas físicas.
4: Está no nosso relatório. O PIX é do Banco Central. O Banco Central não pode terceirizar e não pode cobrar jamais, taxar jamais pessoas físicas. Garantia maior do que essa não há.
2: E segue para a Câmara dos Deputados um projeto de lei que facilita a importação de bens destinados à pesquisa científica e tecnológica. A proposta busca desburocratizar o processo de importação de insumos por pesquisadores e instituições credenciadas, além de ampliar os mecanismos de isenção tributária.
3: O texto também determina que o CNPq envie periodicamente dados sobre as importações à Receita Federal e à Secretaria de Comércio Exterior para fins de fiscalização e estatística. Além disso, permite que pesquisadores entrem no país com bens científicos como bagagem acompanhada, desde que credenciados. Para o relator, senador Isalci Lucas, do PL do Distrito Federal, o objetivo é dar mais transparência e agilidade ao processo de importação, sem criar exigências desnecessárias ou contrariar outras leis.
2: A Comissão de Segurança Pública aprovou o projeto de lei que inclui os partidos políticos e suas fundações no rol de entidades sujeitas aos mecanismos de controle e fiscalização de lavagem de dinheiro.
3: A proposta quer aumentar a transparência e evitar que recursos de origem criminosa financiem a atividade política no país. Repórter Bruno Lourenço.
5: Os partidos políticos e suas fundações podem passar a ser fiscalizados pelas regras de combate à lavagem de dinheiro. A Comissão de Segurança Pública aprovou a proposta que obriga as legendas registradas no Tribunal Superior Eleitoral a prestar informações sobre movimentações financeiras aos órgãos de controle. A relatora, senadora Ivete da Silveira, do MDB de Santa Catarina, defendeu o endurecimento das regras para garantir a integridade do processo democrático.
6: A experiência recente de investigações de grande repercussão nacional evidenciou que estruturas partidárias podem se tornar canais de circulação e ocultação de valores de origem criminosa, com reflexos diretos sobre a lisura das campanhas e a igualdade de condições entre competidores.
5: O texto dá aos partidos políticos as mesmas obrigações de rastreabilidade financeira já aplicadas a bancos, corretoras e joalherias, entre outras. O projeto baseou-se em propostas da campanha Unidos contra a Corrupção.
2: Muito mais potente que o gás carbônico na retenção de calor na atmosfera, o gás metano é um dos principais responsáveis pelo aquecimento global. Grande parte dessas emissões vem da decomposição de resíduos orgânicos em lixões e aterros, além da agropecuária e de atividades industriais.
3: Para reduzir esse impacto ambiental e transformar parte desses resíduos em energia renovável, a Comissão de Assuntos Econômicos do Senado aprovou a criação do Programa Nacional de Metano Zero. A proposta também incentiva a coleta seletiva e o reaproveitamento de materiais recicláveis e orgânicos. Repórter Márcio Maturana.
7: Para reduzir as emissões de metano, incentivar a coleta seletiva e estimular o reaproveitamento de resíduos recicláveis e orgânicos, a Comissão de Assuntos Econômicos aprovou a criação do Programa Nacional do Metano Zero. O gás é um dos principais responsáveis pelo aquecimento global. A proposta do metano Carbono Zero pretende também estimular tecnologias capazes de transformar resíduos agropecuários, industriais e urbanos em energia renovável. O autor do projeto é o senador Fernando Dueire, do PSD de

0: Pernambuco.
1: Esse projeto, senhor presidente, cria um ambiente de segurança jurídica, de previsibilidade para investimentos. Estimula tecnologias como a biodigestão, a anaeróbica e a recuperação energética de resíduos. Fortalece a participação das cooperativas, mecanismos transparentes de certificação, governança e comercialização de créditos ambientais.
0: O texto segue para a Comissão de Meio Ambiente com emendas do relator, o senador Eduardo Braga, do MDB do Amazonas. Uma delas dá caráter voluntário à certificação de origem metano zero para empreendimentos que comprovarem redução de emissões de gases do efeito estufa.
2: E o Brasil vai ganhar uma Universidade Federal do Esporte. Após a aprovação do Senado, foi sancionada a lei que cria a universidade. A instituição terá sede em Brasília.
3: A universidade vai atuar no ensino, na pesquisa, na extensão e na inovação em ciência do esporte. Repórter Henrique Nascimento.
4: A proposta também prevê a formação de profissionais para áreas como treinamento de atletas, gestão esportiva, políticas públicas, saúde, educação e para desporto. Para o atleta paralímpico Leomon Moreno, a criação da universidade pode abrir novas oportunidades para quem vê no esporte um caminho de formação e transformação social.
5: Eu fico muito feliz de ter saído de Ceilândia, aqui em Brasília, ter ganhado a vida através do esporte, que eu e todos os outros atletas teremos a oportunidade de poder nos capacitar, nos graduar e contribuir também para que o nosso país seja o país do esporte. Quando a gente alinha o esporte, a educação, transformando em cultura dentro do país, a gente constrói ótimos cidadãos, olhando principalmente para a pessoa em si e não para um detalhe.
4: A proposta foi aprovada pelo Senado em junho, com voto favorável da senadora Leila Barros, do PDT do Distrito Federal. Ela defendeu a formação esportiva como instrumento de cidadania.
6: O esporte, ele é mais do que formar atletas. Nós temos aqui uma nata de grandes atletas e para-atletas que representam com muito amor a nossa pátria. Mas, para além disso, há a promoção da cidadania. Nós sabemos o que o esporte fez nas nossas vidas, o quanto o esporte é um braço na saúde, na segurança pública, na educação. Um dos maiores legados que eu trago para a política é o seguinte: na política, infelizmente, a gente não ama todos, como na vida a gente não ama todos. Mas eu aprendi no esporte que o meu era coletivo. A gente tem que se respeitar.
4: Segundo o Ministério da Educação, a previsão é que a universidade comece as aulas em 2027.
3: Com edição de Paula Groba e trabalhos técnicos de Eliseu Caires, o Jornal do Senado fica por aqui. Acompanhe agora as notícias da Câmara dos Deputados. Boa noite.
2: Boa noite e até amanhã.
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8: Câmara aprova a criação de Programa Nacional de Combate ao Câncer.
9: Comissão rejeita substituição do dinheiro em espécie por moeda digital.
8: Deputados garantem ressarcimento de violência doméstica pelo agressor.
9: Boa noite. Já está no Senado o projeto aprovado pelas comissões da Câmara que determina o ressarcimento pelo agressor de despesas provocadas por violência doméstica. A repórter Maria Neves tem os detalhes sobre a questão.
10: A Comissão de Constituição e Justiça da Câmara dos Deputados aprovou o projeto que obriga companheiro agressor a ressarcir sozinho os danos causados à mulher vítima de violência doméstica, com a sua parte da divisão dos bens. O objetivo da medida é preservar o patrimônio da mulher. De acordo com o autor da proposta, deputado Jonas Donizete, do PSB de São Paulo, há casos em que agressores condenados pela justiça propõem pagar o ressarcimento dos danos causados à mulher com o patrimônio comum do casal.
11: A aprovação desse projeto é muito importante porque a mulher vítima de violência já é um sofrimento muito grande, sofrimento físico, sofrimento psicológico, e teve uma causa na justiça que a pessoa entrou porque estava tirando o próprio patrimônio dela para fazer aí a reparação da violência. Então, esse nosso projeto, ele deixa claro que toda reparação que tiver financeira vem do patrimônio do agressor, da pessoa que praticou o ato de agressão, porque é um absurdo a vítima pagar para ela mesma.
10: Atualmente, o Código Civil já determina que nos casamentos com regime de comunhão parcial de bens, as

0: alegações provenientes de atos ilícitos não podem entrar na reparação. Isso significa que o agressor deve pagar sozinho pelos prejuízos causados. A Lei Maria da Penha também já estabelece que o ressarcimento de mulher vítima de violência não poderá trazer prejuízo ao seu patrimônio ou de seus dependentes. Ainda assim, especialistas afirmam ser necessário deixar mais explícito que a vítima não pode contribuir para reparar os prejuízos causados por parceiros violentos. De acordo com Jonas Donizete, a ideia do projeto foi proposta pelo Centro de Estudos Judiciários do Conselho da Justiça Federal. Da Rádio Câmara de Brasília, Maria Neves.
1: Ayrton Faleiro, do PT do Pará, cobra a aprovação urgente do projeto de lei que combate a misoginia. Ele argumenta que o Congresso precisa se sintonizar com o sentimento das ruas e com as demandas urgentes da sociedade antes do encerramento do semestre legislativo.
2: Para ilustrar a necessidade inadiável da aprovação da lei, Ayrton Faleiro cita o caso de uma mulher estrangulada pelo marido, encontrada morta com um filho de um ano mamando em seu peito. O congressista pede à Câmara que supere visões conservadoras e aprove a lei contra a misoginia.
3: Justiça.
1: Adriana Ventura, do Novo de São Paulo, denuncia a suposta parcialidade de órgãos de controle que estariam paralisando investigações criminais envolvendo familiares de autoridades do Poder Executivo para evitar impactos no processo eleitoral.
2: Segundo Adriana Ventura, existe um aparelhamento generalizado envolvendo a Procuradoria da República e as cúpulas dos três poderes, resultando no arquivamento de denúncias. Ela cobra a instalação de comissões parlamentares para investigar a situação e colocar um fim à impunidade.
1: Márcio Gerri, do PC do B, contesta a contratação de uma operação de crédito de R$1,3 bilhão entre o governo do Maranhão e o Banco do Brasil. Ele aponta que a liberação dos recursos em ano eleitoral exige transparência sobre a finalidade e o impacto da nova dívida.
2: Márcio Gerri cita a decisão judicial que chegou a suspender o empréstimo, depois liberado pelo Tribunal de Justiça do Maranhão, sem análise de mérito da ação. O parlamentar pede que o Banco do Brasil não compactue com a transação, a fim de preservar o equilíbrio do jogo democrático no Estado.
1: Otone de Paula, do PSD, critica a atuação de uma promotora do Ministério Público do Rio de Janeiro durante um evento da Associação dos Conselheiros Tutelares do Estado. Ele acredita que a representante do MP desrespeitou a organização ao contestar uma apresentação musical que fazia referência a Deus.
2: Otone de Paula argumenta que houve intolerância contra as manifestações religiosas. O parlamentar também presta apoio à direção da entidade organizadora e critica a relação entre o Ministério Público e os conselhos tutelares.
3: Segurança Pública.
1: Coronel Crisóstomo, do PL de Rondônia, comemora a criação de uma comissão especial para analisar a proposta que reduz a maioridade penal para 16 anos em casos de crimes graves e hediondos. Na avaliação do legislador, a proposta atende o anseio de 80% da população brasileira.
2: Coronel Crisóstomo defende a redução da maioridade penal por acreditar que a medida vai interromper o aliciamento de menores por facções criminosas. O deputado lembra que, para infrações mais leves, continua valendo o Estatuto da Criança e do Adolescente.
3: Saúde.
1: Os deputados aprovaram a criação de um programa para combate ao câncer. A repórter Paula Bittar acompanhou a votação.
4: A Comissão de Constituição e Justiça da Câmara aprovou uma proposta que prevê a criação do Programa Nacional de Combate ao Câncer e de Assistência a Portadores. A medida busca ampliar a prevenção, o diagnóstico e o tratamento da doença no país. O programa será executado pelo Ministério da Saúde. Entre as prioridades estão realizar campanhas educativas, fazer exames para a detecção precoce da doença e ampliar a oferta de tratamento de alta complexidade em todas as regiões do país, com o objetivo de reduzir as desigualdades no acesso aos serviços de saúde. O texto também prevê apoio do poder público à pesquisa científica e à inovação tecnológica voltadas à prevenção, ao controle e ao tratamento do câncer. O relator do projeto, o deputado Átila Lira, do PP do Piauí, considerou a medida conveniente e oportuna.
5: Recursos nós temos leis orçamentárias pela obrigatoriedade com gasto de saúde e com um programa como esse, eu não tenho dúvida que nós vamos ter mais recursos tendo destinado para a gente combater o tratamento e também a prevenção e dar mais estrutura aos nossos hospitais e também às nossas pesquisas para que a gente possa ter

0: mais vacinas, mais drogas e mais estruturas, máquinas e inovações na área do combate ao câncer.
1: A proposta que cria o Programa Nacional de Combate ao Câncer e de Assistência a Portadores já pode seguir direto para o Senado, a menos que haja recurso para votação antes pelo plenário da Câmara. Na Rádio Câmara, de Brasília, Paula Bittar.
2: Comissões. Ismael, do PL de Santa Catarina, pede a criação de uma comissão especial para debater projetos em defesa das comunidades terapêuticas. Ele argumenta que o tema merece mais atenção por envolver entidades que acolhem milhares de jovens em tratamento contra a dependência química.
3: Ismael sustenta que a comissão deve aprimorar a legislação, regulamentar o funcionamento e garantir padrões de qualidade, fiscalização e financiamento das comunidades terapêuticas. Ele também defende a expansão das parcerias com sistemas públicos de saúde e de assistência social.
2: Osmar Terra, do PL do Rio Grande do Sul, condena a autorização de plantio e uso de maconha para fins medicinais no Brasil. Segundo o parlamentar, as autoridades responsáveis pela decisão usurparam a competência do Congresso para legislar em nome do povo sobre o tema.
3: Segundo Osmar Terra, a substância agrava surtos e está associada, em sua avaliação, à maioria das interdições de jovens no país, além de contribuir para o aumento de acidentes fatais no trânsito gaúcho. Ele pede ao Congresso que anule as decisões da Justiça e de órgãos reguladores sobre o tema.
4: Direitos Humanos.
2: Luiz Lima, do Novo, do Rio de Janeiro, alerta para o crescimento de mais de 90% no número de moradores de rua no Brasil desde 2022, segundo dados do Cadastro Único. O deputado responsabiliza o governo federal, afirmando que a situação reflete a queda no poder de compra da população.
3: Luiz Lima questiona as explicações apresentadas pelo Ministério do Desenvolvimento e Assistência Social, Família e Combate à Fome, que aponta o desemprego entre as causas do problema, enquanto o próprio Executivo Federal afirma que a taxa de desocupação caiu.
2: Ranieri Paulino, do Republicanos da Paraíba, pede a sanção do projeto que cria a Semana Nacional da Ética e da Cidadania. Segundo o deputado, que é autor da proposta, a iniciativa busca estimular a reflexão sobre respeito e tolerância em contraposição aos discursos de ódio.
3: Ranieri Paulino afirma que o projeto aprovado pelo Congresso incentiva o diálogo em escolas, universidades e órgãos públicos na primeira semana de todo o mês de maio. Ele acredita que as pautas humanitárias estão acima das diferenças partidárias e devem unir o país em torno de propostas positivas.
2: Patrus Ananias, do PT de Minas Gerais, anuncia o relançamento da Frente Parlamentar em defesa da soberania nacional, orientada pelo fortalecimento do Estado democrático, pela participação social e pela implementação de políticas públicas de inclusão.
3: Coordenador do grupo parlamentar, Patrus Ananias defende que um país forte precisa de investimentos na educação e no SUS, com tributação justa e resistência a pressões políticas externas. O legislador defende ainda a união nacional para proteger as riquezas nacionais e a dignidade dos brasileiros.
4: Consumidor.
2: Comissão rejeita a possibilidade de extinção de dinheiro em espécie. A repórter Silvia Munhato explica a questão.
5: A Comissão de Desenvolvimento Econômico da Câmara dos Deputados aprovou o projeto de lei que proíbe a extinção do papel moeda e a substituição dele por moeda digital. Foi rejeitada a proposta que buscava a extinção gradual. A relatora, a deputada Bia Kicis, do PL do Distrito Federal, diz que é importante manter o papel moeda.
6: O papel moeda ainda desempenha função relevante para milhões de brasileiros, especialmente para populações vulneráveis, para cidadãos com limitado acesso a serviços financeiros digitais e para aqueles que habitam em localidades com insuficiente estrutura tecnológica. Ademais, o dinheiro em espécie constitui importante instrumento de liberdade econômica, inclusão financeira e segurança operacional, funcionando como alternativa em situações de falhas tecnológicas, indisponibilidade de sistemas eletrônicos ou interrupções de serviços.
5: A relatora, no entanto, suprimiu o trecho que limitava o acesso do Banco Central aos dados de transações e contas particulares. Outra emenda excluiu a exigência de aprovação do Congresso Nacional, por maioria absoluta, de proposta para extinguir o papel moeda. A proposta que não permite a extinção do dinheiro em espécie ainda será analisada pelas comissões de Finanças e Tributação e de Constituição e Justiça e de Cidadania. Da Rádio Câmara de Brasília, Silvia Munhato.
4: Meio Ambiente.
3: Milton Tato, do PT de São Paulo, coordenador da Frente Ambientalista, critica o esvaziamento do mês do meio ambiente e repudia o retrocesso na pauta ecológica e a aprovação de projetos que enfraquecem a fiscalização, a preservação

0: e o combate ao desmatamento.
1: Nilton Tato condena a Câmara por ignorar as 35 propostas de conservação sugeridas pela Frente e pela sociedade civil e por esvaziar o debate sobre o desenvolvimento sustentável, ameaçando a biodiversidade e distanciando o Brasil das metas globais de enfrentamento da crise climática.
2: Relações Exteriores.

0: Para o deputado, a postura favorece interesses estrangeiros e prejudica o Brasil.
1: Tadeu Venere acrescenta ainda que integrantes da oposição colocam interesses políticos acima dos interesses nacionais. Na visão do deputado, esse tipo de conduta enfraquece a direita e pode ter consequências políticas e jurídicas.
2: Trabalho.
0: Átila Lins, do PSD do Amazonas, apresentou projeto que cria regras para o auxílio fardamento de policiais militares, bombeiros militares e guardas municipais. O congressista esclarece que a proposta uniformiza e critérios de concessão anual do benefício para evitar disputas judiciais nas corporações.
1: Átila Lins pontua que o texto preserva a autonomia de estados, do Distrito Federal e de municípios na regulamentação das despesas. Ele acrescenta que a proposta prevê pagamento em caso de promoção, quando a mudança de função exige novos padrões, insígnias ou peças do uniforme.
2: Transportes.
0: Pompeu de Matos, do PDT do Rio Grande do Sul, defende dois projetos voltados à proteção dos ciclistas. As propostas, segundo ele, preveem a criação de espaços seguros para bicicletas nas rodovias e o planejamento de vias que garantam mais segurança para quem pedala.
1: Pompeu de Matos também propõe aumentar as penas para motoristas que atropelarem ciclistas após dirigir embriagados, participar de rachas, trafegar em alta velocidade ou fugir sem prestar socorro. Ele explica que as medidas buscam reduzir acidentes e preservar vidas.
0: Merlong Solano, do PT, comemora o início das operações de exportação em grande escala pelo porto de Luiz Correia, no litoral do Piauí. Segundo o deputado, o funcionamento do terminal encerra uma longa espera e amplia a capacidade logística do estado para o escoamento da produção.
1: Merlong Solano acredita que o porto deve reduzir os custos de exportação, além de impulsionar a geração de empregos no Piauí. O parlamentar também destaca a participação do governo estadual e da iniciativa privada na viabilização do empreendimento.
2: Economia.
0: Comissão da Câmara aprova a inclusão da Confederação Nacional do Transporte no Conselho Deliberativo do SEBRAE Nacional. Mais informações com Sofia Peçanha.
3: A Comissão de Indústria, Comércio e Serviços aprovou o projeto que inclui a Confederação Nacional do Transporte no Conselho Deliberativo do SEBRAE Nacional. Atualmente, o Conselho conta com representantes da Confederação Nacional da Agricultura, da Confederação Nacional do Comércio e da Confederação Nacional da Indústria. A medida busca incluir o setor de transportes, que, segundo o deputado Gilmar Tato, do PT de São Paulo, autor do projeto, é um elo vital entre as diversas atividades econômicas, facilitando o escoamento da produção agrícola e industrial, além de viabilizar o comércio e serviços. Apenas em março de 2025, o setor de transporte rodoviário de carga atingiu mais de 20 mil novos CNPJs cadastrados como microempreendedores individuais, sendo o setor com o maior número de pequenos negócios criados, de acordo com o levantamento realizado pelo SEBRAE, como ressalta o deputado Guilherme Uchoa, relator na comissão.
4: Além disso, a expressiva participação das microempresas nesse setor reforça a necessidade de inclusão da sua representação no Conselho.
3: O projeto busca reconhecer a importância estratégica do setor de transportes, ampliar a pluralidade de vozes no colegiado e permitir que as demandas específicas do setor sejam devidamente debatidas no âmbito da entidade. O Serviço Brasileiro de Apoio às Micro e Pequenas Empresas, mais conhecido como SEBRAE, é uma entidade privada que promove a competitividade e o desenvolvimento sustentável dos empreendimentos de micro e pequenas empresas. Agora, o projeto que inclui a Confederação Nacional do Transporte no Conselho Deliberativo do SEBRAE Nacional será analisado pela Comissão de Constituição e Justiça. Da Rádio Câmara de Brasília, Sofia Peçanha.
2: Desenvolvimento Regional.
1: Juliana Cardoso, do PT de São Paulo, condena a prestação dos serviços da Sabesp e denuncia que moradores enfrentam falta de água, ausência de coleta de esgoto e cobranças indevidas. Segundo ela, há comunidades que recebem tarifas de esgoto, mesmo sem contar com rede de coleta.
0: Juliana Cardoso cobra explicações da Sabesp, a revisão das cobranças e mais fiscalização dos serviços. A deputada também pede a ampliação do acesso ao saneamento básico, afirmando que vai continuar acompanhando a situação no estado de São Paulo.
1: Ao prestar contas de seu mandato, Ricardo Maia, do MDB da Bahia, declara que viabilizou a inauguração de uma unidade de pronto atendimento em Ribeira de Pombal e a entrega de veículos para o município de Tucano.
0: Ricardo Maia também ressalta que participou de obras de pavimentação, reformas de escolas e unidades básicas de saúde nos municípios de Heliópolis e Fátima. Ele afirma que os investimentos vão ampliar a infraestrutura

0: e melhorar o atendimento público na região.
1: Ao fazer um balanço das entregas do governo federal em Salvador, Lídice da Mata, do PSB da Bahia, destaca avanços nas áreas de mobilidade e cultura. Entre as ações, a deputada cita o início da operação assistida do VLT e a reinauguração do Teatro Castro Alves.
0: De acordo com Lídice da Mata, os investimentos em infraestrutura e transporte público contribuem para a revitalização urbana da capital baiana. A parlamentar menciona ainda a implantação de uma pista de skate de padrão internacional no subúrbio ferroviário de Salvador.
2: Agricultura.
1: Daniel Almeida, do PCdoB, registra o primeiro festival gastronômico do Aipim, em Entre Rios, na Bahia. Ele acredita que o evento fortalece a agricultura familiar, valoriza as comunidades quilombolas e incentiva a produção derivada da mandioca.
0: Daniel Almeida também celebra a edição de número 73 da Festa dos Vaqueiros do município de Curaçá. Na opinião do deputado, a tradição, além de movimentar a economia local, contribui para preservar a cultura nordestina.
1: Daniel Trzeciak, do PSDB, comemora a reabertura, depois de 16 anos de espera, do Teatro 7 de Abril, em Pelotas, no Rio Grande do Sul. O congressista lembra que o espaço, de 192 anos, é o quarto mais antigo do Brasil e foi tombado pelo Instituto do Patrimônio Histórico e Artístico Nacional.
0: Daniel Trzeciak critica a demora na entrega do Teatro 7 de Abril à população, mas...
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4: 8 horas.
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6: Bora que bora, e aí, tudo bem com você? Tudo certo? Uma excelente noite de terça-feira. Aqui agora é o Del ao vivo te fazendo companhia. Aumenta o volume, vamos curtir aqui a sua rádio.
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6: Bora lá agitar com o nosso top.
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0: Noite de terça-feira e por aqui fechando o nosso ranking das 5 mais pra você ligado.
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0: Primeira posição aqui, Daddy Swings com Bad Dreams. Teve também Kato, Shakira, Ed Sheeran e abrimos com Justin Timberlake.
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0: 8h19, já tá rolando a melhor da semana.
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0: 8h21, ótima noite pra você.

0: Muito bem, agora conferindo aqui o destaque da semana.
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0: Por aqui a música nova deles, Kleber e Cauã, com Mil Adjetivos, o destaque da semana.
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0: Vem pra cá, uma ótima noite pra você de terça-feira.
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0: E claro, você manda a sua por aqui, ó.
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0: Fica à vontade e manda a sua preferida aqui. Estamos sempre online pra você, colado, conectado na Dinâmica FM. 8h25,

som de Lula Yang na 105 pra você colado, sintonizado aqui, ouvindo muito mais hits. Lula Yang comece aqui a sua indicação via Instagram aqui na Dinâmica FM. Manda a sua também no nosso Facebook, Dinâmica FM Jacutinga. E também, claro, no Insta, eu já falei, Insta, @Dinâmica FM, acabei de falar, né? WhatsApp

0: 3850145, que viajado, hein?
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0: 8h38.

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7: 8h40,
6: né?
7: 8h40, tá chegando muito mais hits pra você.
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3: 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Ouviu?

0: Mano, a dinâmica tá legal. Por aqui, fechando mais uma sequência pra você, colado aqui na sua noite de terça-feira. E aí, tudo bem contigo? Tudo certo? Claro que sim, hein? Pra você aí, ligado, conectado com a Dinâmica FM na sua casa, no seu trabalho. Muito obrigado pela audiência aí. Continua mandando a sua por aqui, hein? Fechou mais uma sequência, como eu já disse aí, com o som do Danilo e da Beacon. Não mexe nas minhas gavetas. E na bota do break tem mais uma sequência rolando, claro, sempre com a sua indicação.
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0: 8h56, boa noite.

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1: 8h58, tá na hora de curtir mais músicas aqui.
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